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2: Dez horas.
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5: Olá, muito bom dia. Eu sou Paula Freire. Está começando mais uma edição do Repórter Melodia, com informação, prestação de serviço e alguns dos principais acontecimentos desta terça-feira, 19 de maio. A Prefeitura de Varginha reforça o alerta para a importância da vacinação contra a gripe. A imunização está disponível em todas as salas de vacina do município para pessoas com mais de 6 meses de idade. Para facilitar o acesso da população, 4 unidades de saúde estão funcionando com horário estendido até às 8 da noite. São elas Barcelona, Girassol, no bairro Pinheiros, Imaculada e Novo Tempo. A Secretaria Municipal de Saúde destaca que a vacina ajuda a prevenir internações, complicações e casos graves da gripe, especialmente neste período de temperaturas mais baixas. A orientação é para que a população procure a unidade de saúde mais próxima e mantenha a vacinação em dia. E a Prefeitura de Varginha está com inscrições abertas para o curso técnico gratuito de condutor de turismo, voltado à formação de guias locais para atuar nos atrativos turísticos do município. A iniciativa busca fortalecer o turismo e ampliar oportunidades de renda na cidade. O curso técnico será realizado entre os dias 1º e 4 de julho no Museu Municipal, com 32 horas de duração e certificação gratuita. As vagas são para maiores de 18 anos. As aulas serão ministradas pelo turismólogo Gustavo Toledo e vão abordar temas ligados à condução de visitantes e valorização dos atrativos locais. As inscrições podem ser feitas até a próxima sexta-feira pelo WhatsApp do Alô Turismo. Anote aí: 991920983. Repetindo, 991920983. Outras notícias você confere no Jornal do Cidadão, que começa daqui a pouco, às 11h15 da manhã. Um bom dia para você, Paula Freire, para o Repórter Melodia.
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0: 10h15, bom dia, com muita alegria. Dando continuidade, tocando o baile pra frente aí na sua manhã de terça-feira, terça-feira nublada, fria, chuvosa.
1: Seus olhos.
0: E, moço, tá fazendo frio. 19 de maio, 2026. Acá em Varginha, no sul das Minas Gerais, onde eu tô conversando contigo, e assim vamos ficar sentindo saudade no jeitão sertanejo. Até às 11h15, viu? Se aproxime mais e vem pra cá, porque esses 20 graus que nós temos neste momento em nossa cidade, você sentindo na pele apenas 18 graus, hein? Nós temos que quentar isso aí com um pouco de música. A máxima hoje sendo quase atingida, apenas 23 graus. Essa temperatura nós vamos atingir aí por volta de 2 horas da tarde. Existe a possibilidade de chuva na parte da tarde e também no período da noite, viu, gente? Você que trabalha a céu aberto aí, tome cuidado, se prepare, os nossos amigos entregadores, motociclistas, panfleteiros, as meninas da varrição, o pessoal aí que trabalha a céu aberto na área rural também, um abraço pra vocês, a turma que tá na colheita do café, começaram cedinho, estão continuando com a gente aí no programa Saudade Sertaneja, sentindo saudade desse jeitão que a gente gosta muito, né? Uma ótima jornada, a turma da Panha. 10h17, amores são coisas...

0: A turma aí do bairro Sion, bom dia, com muita alegria. Olha que bacana, falei Sion, a Lúcia já tá mandando um alô aqui. Bruno, bom dia! Ótima terça pra você, manda um alô pros meus filhos, Leandro, Leonardo, Thalita, meus netinhos, Pedro e Maria. A Thalita tá ouvindo agora, um grande abraço. Oi, Thalita, bom dia, minha querida. Obrigado por estar com a gente, curtindo a programação, filhota aí da Lúcia, do Sion. Lúcia, eu tava entregando um recadinho neste momento pro bairro Sion, aí você aparece, dá o ar de sua graça com a sua participação e dos filhotes aí e dos netinhos. Então já vou entregando um recado, viu, Lúcia? Avisa pra turma aí, tá? Que o mutirão de combate à dengue começa amanhã, viu? Vai amanhã, quarta, quinta, sexta, levando a tranqueirada embora. A turma por aí já sabe o dever de casa. Não somente os moradores, como a Lúcia, mas também as pessoas que trabalham. De repente tem tranqueira no pátio do serviço, né? Lembrando que restos de jardinagem e materiais de construção é outro departamento. Agora os móveis velhos, vidros, tranqueiras aí, pneus, metais, latas, isso aí sim, nós vamos recolher daqui a pouco, digo amanhã. Estamos firmes aí às 7:30 da manhã. Comprometimento total, viu, turma? 10:18. Da mesma forma que nós somos comprometidos com uma programação top. Aquela programação que é a melhor do sul de Minas, Prisioneiro da Saudade, canta Zezé, canta Luciano.
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0: Bom dia, aqui é a Priscila, sou ouvinte todos os dias. Gostaria de ouvir a música Programa de Final de Semana do Bruno e Marrone. Interesse pro meu marido, Kiko, pro meu filho Lalá e para todos que estão curtindo a Rádio Melodia. Um abração, Rádio Melodia, a rádio do meu coração.
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1: 10 horas e 29 minutos, repito, 10 e 29. Chegando, vem pra cá. Os amigos do Serviço Bruto, acá na cidade, por aí na área rural, a turma do serviço mais refinado, pessoal que usa terno e gravata, elegante, né, gente? É bonito, né? Um homem com terno, uma gravata, uma mulher também com aquelas roupinhas social, que esterninho de saia, é trem de doido. Bonito toda a vida, e cada um no seu jeitão, curtindo a melodia na medida do possível, claro, no fone de ouvido, no computador, baixinho aí, no seu ambiente de trabalho. Muito grato pelo carinho da sua sintonia. E por aqui não é só música, como você sabe, a gente entrega alguns conteúdos importantíssimos que fazem a diferença para você que está em Varginha, para você que está no sul de Minas Gerais. Hoje tem

doença ruim vir, tu tá mais com resistência, né? Olha, o presidente Cláudio Miranda Souza, presidente do Conselho Municipal de Saúde aqui de Varginha, convoca eu e você para comparecer. E é importante lembrar também, né, Cláudio, que em junho vão bombar as pré-conferências aí de saúde nos bairros. Tem a de hoje, né, a reunião de hoje, mas as pré-conferências também é muito importante a gente falar aqui agora às 10h30 pela Melodia FM. Vou te dar só uma ideia. No mês de junho vai ter pré-conferência na Policlínica do Corsete, dos Martins, na área rural, na região dos Martins, na Policlínica do Imaculada, na Policlínica Central, e a última vai ser na Associação Eu Escolhi Amar, no bairro Novo Tempo. E no mês 7, no mês de julho, vai ter a Conferência Municipal de Saúde, aí que vai acontecer em julho, e você também vai estar convidado, vai acontecer no Teatro Capitólio. Para as reuniões nos bairros, é só chegando, mas para essa conferência, a de julho, a inscrição vai ser pela internet, a gente vai te mantendo informado. Fica tranquilo, o importante é que o Cláudio Miranda Souza, o nosso querido Claudião, presidente do Conselho Municipal de Saúde, está convidando todos nós, logo mais às 7 horas da noite, para participar aí desta reunião, onde mais uma vez vão acontecer as eleições do Conselho e também vai tratar de assuntos diversos. São 10 horas e 31 minutos. Coisas da vida. Amores são coisas da vida, temos consciência disso, a gente não pede para acontecer, ele simplesmente acontece sem a gente menos esperar, você concorda? Então vamos junto, já que você tá curtindo a nossa programação, chegando, não faça cerimônia, amiga do bairro San Marino curtindo a nossa programação, perguntou aqui como que é para ouvir pela internet, a Lúcia Helena, bom dia Lucinha, já mandei mensagem, já conversamos e que maravilha, bom que você tá ouvindo a gente, viu? No tchê-tchê-tchê do modão do Milionários é Rico, a Fossa é a 102,3.

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1: 10h38, sentindo saudade no melhor jeitão que tem, né, gente? Eu por aí com você, você por aqui comigo, me ajudando a montar a programação, como o nosso amigo Ednilson Garcia. Bom dia, Ednilson, você tá bom? A fiotinha Manuzinha, bom dia, minha querida. Manuzinha e Ednilson gostam muito do Jean Giovanni.
2: Todo
1: quem que não gosta? O vozeirão que esse baixinho tem, gente do céu, pelo amor. Jean Giovanni, não vivo sem você. Muito obrigado, viu, Ednilson? Tá com a gente aí desde cedinho, apreciando a 102,3. São 10h38.
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1: Dez horas e 44 minutos. 16 para as 11. Tá voando literalmente aí o Saudade Sertaneja de hoje, que tá chegando no Jardim Áurea. Bom dia, amigos do Jardim Áurea, na mercearia Nova Opção do Zezinho, Renatão, Sara, Milton, Júlio e o Vandinho da Padaria. Que bacana, conhece o Vandinho da Padaria também, Vandinho, é conhecido, né, Zé? Vamos fazer o seguinte, não posso falar de política, né? Tá ano eleitoral, tá complicado, mesmo brincando, rapaz, uma mimizeira de plantão. 10h44, um abraço pra essa turma aí, bacana, da mercearia Nova Opção, curtindo a nossa programação daquele jeito, bom demais. Aqui eu tô junto com ela, Andréia Daré, bom dia, Andréinha, no Jardim Ribeiro. Oi, Bruno, tudo bem? Tudo bem, André. Eu desejo um dia abençoado pra você, pra sua equipe, pra nossa equipe. Muito obrigado, pra você também. Manda pra nós um alô pra minha sobrinha Alexia, completa 11 aninhos hoje, e pra Antonella, que é sobrinha da Alexia, completando um aninho hoje. Que bacana, né? Antonella e Alexia, parabéns. A titia por aqui, abraçando forte e apertado as meninas e desejando muitos anos de vida, né, Andréia? Muita saúde, qualidade de vida, paz de espírito, isso também é muito importante, né? Felicidades para as meninas aí, forte abraço para vocês e bora comemorar, né? 10 horas e 45 minutos, por falar em comemoração, ontem foi Dia Nacional da Luta Antimanicomial e nós estamos então na Semana da Luta Antimanicomial. Semana de conscientização, acho que é o melhor termo, né? A prefeitura está fazendo uma programação muito bacana com o tema Portas Abertas para Mentes Livres. A iniciativa promove, como eu disse, a conscientização sobre a saúde mental e a inclusão e o cuidado humanizado dessas pessoas. Até porque me aponta uma pessoa nesse mundo de Deus que não está com algum probleminha de saúde mental. Todos nós, nesse mundo tão fuçado, tão louco, tão acelerado, todos nós estamos com algum desequilíbrio aí, em maior ou menor grau. A programação aí começou ontem com uma passeata na Praça Getúlio Vargas até o CAPS Adulto aqui na Vila Paiva. Amanhã, quarta-feira, tem um simpósio, uma reunião, uma palestra aí com debate sobre o uso de drogas, violência e também sobre acolhimento de crianças e adolescentes. Na sexta-feira, o CAPS Adulto recebe apresentações musicais, oficinas e atividades artísticas para comemorar a semana aí nacional na luta antimanicomial. É importante lembrar, às 10h46 pela Melodia, que nós aqui da equipe Melodia estamos também engajados com a saúde mental dos nossos ouvintes. A emissora aqui, nós contamos com uma programação especial todo sabadão, viu? A partir das 5 horas da tarde, sábado às 5 horas da tarde, nós temos o programa Cuca Legal, que é apresentado pelos próprios pacientes assistidos pelo CAPS, que é o Centro de Atenção Psicossocial. É um espaço aí de voz, de expressão, cidadania, e o programa, como eu disse, vai ao ar todo sabadão a partir das 5 da tarde. Nós também estamos aqui valorizando os nossos amigos e amigas que estão aí assistidos pelo CAPS. São 10 horas e 47 minutos na Doce Paixão de Zezé e Luciano. Mas vamos juntos aí pela 102,3.
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1: 10 horas e 57 minutos.
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1: Dez horas e 59 minutos. 10h59, na última sequência do Saudade Sertaneja de hoje. Na participação, amiga Jaqueline. Bom dia, Jaque. Tudo bem com você, mulher? Forte abraço, obrigado por estar com a gente. É Figueira, né? Onde você mora, ou é o Jardim das Oliveiras? Não lembro, mas o importante é que nós estamos juntos por aí com você, com o maridão Rafael, com o Joãozinho, com a Maria, os filhotes, com a amiga Zuleika. Eu não entendi, Bruno e Marrone, o nome da música aqui, mas eu vou procurar, se der tempo a gente encaixa aí, tá bom, Jaqueline? Obrigado por estar conosco, um forte abraço à sua família. Alô, Giovanni, Giovanni, que prato é esse, hein, rapaz? Frango, olha a boca, virou um corgo aqui, rapaz. Frango com quiabo, angu e arroz e um feijãozinho ali, para, amor. Ô, judiou, hein? Judiou, mas judiou bonito. Ninguém sabe. Giovanni Gadben, você me paga, meu amigo, você me paga. Bom dia, o nosso amigo aqui, o José Batista Solano. É Cidade Nova, né, Zé Batista? Um abraço para você, obrigado por estar conosco. Vamos aqui com os destaques do Jornal do Cidadão. Maio Amarelo, Blitz Educativa reforça segurança no trânsito aqui em Varginha. Frio aumenta. Procura por vacina e aumenta, a prefeitura aí reforça a imunização contra a gripe em nossa cidade. Tá rolando horário estendido até as 8 horas da noite em algumas unidades básicas de saúde, tá? Nossa equipe traz mais detalhes daqui a pouquinho, fica tranquilo. Banda Hellraisers, eu acho que é Hellraisers, o nome assim, traz clássicos do rock dos anos 70 e 80 na Quinta da Boa Música. Próxima quinta-feira, Estação Ferroviária. Escritora do Rio de Janeiro escolhe Varginha como cenário de pesquisa para livros sobre ufologia. Bacana, bom demais, bom demais. Um forte abraço para você, até amanhã, se Deus quiser, assim espero.

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0: Bom dia, eu sou Paula Freire. Está começando mais uma edição do Jornal do Cidadão, com informação, prestação de serviço e os principais acontecimentos de Varginha, da região e do Brasil. Sejam muito bem-vindos.
1: Bom dia, eu sou Keila Costa. Fique com a gente, porque a partir de agora você acompanha os fatos mais importantes do dia, com credibilidade, rapidez e muita companhia no seu rádio.
0: Hoje é segunda-feira, 18 de maio, dia nacional. Perdão, hoje é terça-feira, 19 de maio, dia nacional de doação de leite humano, dia nacional de combate à cefaleia, dia mundial da doença inflamatória intestinal, dia mundial do médico de família, dia do defensor público, dia do físico e dia do estudante de direito.
1: A data também é marcada por eventos importantes na história, como a famosa Noite Oficial dos OVNIs, ocorrida em 1986 no Espaço Aéreo Brasileiro.
0: Agora são 11 horas e 16 minutos. Esses são os destaques do dia.
1: Fundação Cultural lança dossiê dos terreiros de Varginha e entrega certificados de patrimônio imaterial.
0: INSS vai notificar beneficiários sobre prova de vida pelo WhatsApp.
1: Inscrições para curso gratuito de condutor de turismo terminam nesta semana.
0: Ceva Logistics e Melita estão contratando em Varginha.
1: Maio Amarelo, Blitz Educativa reforça segurança no trânsito da cidade.
0: Frio aumenta preocupação por procura por vacina e prefeitura reforça imunização contra a gripe em Varginha.
1: Banda Hellraisers traz clássicos do rock dos anos 70 e 80 à Quinta da Boa Música.
0: Escritora do Rio de Janeiro escolhe Varginha como cenário de pesquisa para o livro sobre ufologia.
1: Carlo Ancelotti divulga os 26 jogadores convocados para a Copa do Mundo 2026.
0: Semel Varginha conquista a campanha invicta no Festival da Liga Sul Mineira de Vôlei Sub-18.
1: O Jornal do Cidadão começa agora. Bom dia, Paula.
0: Bom dia, Keila.
1: Giro de notícias. Segundo pesquisa, 65% dos brasileiros defendem uma polícia mais preparada. E relator deve finalizar texto do fim da escala 6x1 nesta terça-feira. Confira esses e outros destaques do dia com Norberto Notari.
2: O relator da proposta de emenda à Constituição, que prevê o fim da escala 6x1, deve definir hoje o texto que será apresentado. Além disso, o deputado Léo Prates, do Republicanos da Bahia, se reúne com o presidente da Câmara, Hugo Mota, do Republicanos da Paraíba, e com o presidente da Comissão Especial, o deputado Alencar Santana, do PT de São Paulo. 68% dos brasileiros são a favor do fim da escala 6x1, segundo informações da pesquisa Genialcast divulgada nesta segunda. Em dezembro do ano passado, esse percentual era de 72%, aprovando a mudança na escala de trabalho. O levantamento também aponta que 56% são contra o fim da escala 6x1 se houver um corte eventual nos salários. A Comissão de Segurança Pública da Câmara deve votar hoje um requerimento do líder do PL na casa, Sóstenes Cavalcante, que convida o diretor-geral da Polícia Federal a prestar esclarecimentos ao Congresso. O objetivo é ouvir de Andrei Rodrigues sobre a troca do delegado responsável pelo inquérito nas fraudes do INSS e pelas investigações relacionadas a um pedido de quebra de sigilo envolvendo Lulinha, o filho do presidente Lula. O levantamento do Instituto Sul da Paz revela que 65% da população brasileira deseja uma polícia mais preparada, enquanto 32% quer mais polícias na rua. Em relação às penalidades, 55% da população defende a aplicação das leis existentes aos criminosos. Outros 39% dos pesquisados pensam que as penas deveriam ser aumentadas. 29% concordam com a frase "bandido bom é bandido morto", enquanto 73% defendem que os criminosos devem ser presos e julgados pelos crimes que cometeram. A pesquisa foi presencial em 40 cidades. Os corpos de mais dois mergulhadores italianos que morreram em um acidente de mergulho nas Maldivas foram recuperados nesta terça. Eles estão entre as 6 mortes ocorridas durante a tentativa de explorar uma caverna subaquática a 50 metros de profundidade. Hoje começa a quinta rodada da Libertadores da América. O Fluminense encara o Bolívar em casa. O Cruzeiro enfrenta o Boca Juniors na Argentina. Já o Mirassol tem o Always Red fora de casa. Pela Sul-Americana, o São Paulo enfrenta o Milionários no Morumbis.
0: Hora certa, 11h20. A Fundação Pro Café realiza nesta quarta e quinta-feira mais uma edição do Dia de Campo em Varginha, reunindo produtores, pesquisadores e especialistas para discutir alternativas voltadas à sustentabilidade e à resistência das lavouras de café diante das mudanças climáticas.
1: O encontro será na Fazenda Experimental de Varginha a partir das 8 da manhã, com demonstrações práticas e apresentação de tecnologias voltadas a redução da dependência da irrigação convencional. O circuito técnico contará com 4 estações principais.
0: Entre os temas abordados estão a irrigação sem uso de água convencional, a análise das causas da queda de frutos nos cafeeiros, o impacto da desbrota na produtividade de diferentes cultivares e o manejo do solo com o uso de plantas de cobertura. As atividades seguem até as 4 da tarde com programação técnica guiada por especialistas da cafeicultura brasileira.
1: Segundo a organização, o objetivo é aproximar os cafeicultores das pesquisas desenvolvidas no campo, permitindo que os produtores acompanhem experimentos em tempo real e tenham acesso a soluções que podem ser aplicadas diretamente nas propriedades rurais. As inscrições são gratuitas e podem ser feitas pelo site oficial da instituição. A organização solicita a doação de 1 quilo de alimento não perecível no momento da chegada.
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4: O mercado cafeeiro na região vem sofrendo baixas consideráveis nos últimos dias, devido à colheita que já está em pleno vapor. E o café tipo 6 bebida dura foi negociado ontem a R$ 1.605 e o tipo 7 a R$ 1.542. No mercado futuro da BMF, a cotação fechou a US$ 328,75, com queda de US$ 3,55 em saca. São informações do Centro do Comércio de Café do Estado de Minas Gerais. E agora as informações do mercado financeiro para esta terça-feira. A moeda norte-americana tem enfrentado um cenário de instabilidade alternando entre leves altas e quedas ao longo da semana. Hoje, o dólar abriu a R$ 4,99 e o euro a R$ 5,80.
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0: De acordo com o Clima Tempo, hoje em Varginha, dia de sol com muitas nuvens, pancadas de chuva à tarde e à noite, menos de 1 milímetro previsto. A máxima pode chegar aos 23 graus, agora 21 graus na cidade. Amanhã o dia será de sol com aumento de nuvens e pancadas de chuva no fim da manhã e à tarde. Noite com temporal, vem muita chuva por aí, 17 milímetros previstos. Mínima de 17 e máxima de 23 graus amanhã. Confira agora como fica o tempo hoje no Sudeste.
5: A previsão do tempo para a região sudeste nesta terça-feira, dia 19, indica pancadas de chuva que podem vir acompanhadas por trovoadas isoladas em São Paulo, Rio de Janeiro, Espírito Santo e Belo Horizonte. As informações são do Instituto Nacional de Meteorologia, o IMET. Há possibilidade de chuva com granizo em municípios paulistas da região de Campinas, como São João da Boa Vista. Em Minas Gerais, o alerta vale para cidades como São Roque de Minas, Passos e Santa Rita do Sapucaí. Entre as capitais da região, a temperatura mínima prevista é de 15 graus em São Paulo. Já a máxima pode chegar aos 30 em Vitória. A umidade relativa do ar varia entre 50 e 100%. Juline Pogorzelski, o tempo e a temperatura.
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1: 11h25. A Fundação Cultural de Varginha realiza no dia 21 de maio, próxima quinta-feira, o lançamento oficial do dossiê de registro dos terreiros de Varginha, em formato digital, em um evento que integra a programação da 24ª Semana Nacional dos Museus. A cerimônia acontece no Jardim do Museu Municipal e da Biblioteca Pública Municipal, no centro da cidade.
0: Além do lançamento do dossiê, a programação vai contar com uma roda de conversa e a entrega dos certificados de patrimônio imaterial aos representantes dos terreiros do município. O encontro será direcionado aos terreiros de Varginha, com presença confirmada e número limitado de participantes.
1: O evento faz parte da Semana Nacional de Museus, que neste ano traz como tema Museus, unindo um mundo dividido, reforçando o papel da cultura, da memória e da preservação das tradições na promoção do diálogo e da diversidade cultural. A iniciativa é coordenada pela COPAC, a Coordenadoria Técnica do Patrimônio Cultural.
0: O prefeito Leonardo Ciassi destaca que o reconhecimento dos terreiros representa um avanço nas políticas públicas de cultura em Varginha e reafirma o compromisso com a valorização da diversidade, da memória e das tradições do município.
1: O diretor superintendente da Fundação Cultural, Marquinho Benfica, ressalta que o registro foi construído com base em pesquisa e diálogo com as lideranças. Já o presidente do Conselho Deliberativo Municipal do Patrimônio Cultural, José Manuel Ferreira, afirma que o reconhecimento representa um avanço na preservação cultural de Varginha.
0: Os fãs do rock clássico já têm encontro marcado na quinta-feira, dia 21 de maio, em Varginha. O projeto Quinta da Boa Música recebe a banda Hellraisers, que promete uma noite dedicada aos grandes sucessos do clássico rock. A apresentação será das 8 às 10 da noite na antiga estação ferroviária da cidade.
1: Formada em 2023, a Hellraisers mantém viva a essência do rock das décadas de 70 e 80, reunindo no repertório não apenas músicas consagradas, mas também faixas menos conhecidas, de bandas que marcaram gerações. O grupo é formado por Felipe Silva, no baixo e nos vocais, Francisco Dibe na guitarra e nos vocais e Douglas Castro na bateria.
0: Para o show no Quinta da Boa Música, a banda preparou um repertório inspirado em nomes consagrados do rock mundial, como ZZ Top, Black Sabbath, Deep Purple, Led Zeppelin, UFO, Motörhead e Judas Priest, entre outros ícones do gênero. O projeto Quinta da Boa Música é promovido pela Prefeitura de Varginha por meio da Fundação Cultural.
1: Varginha voltou a ganhar destaque no cenário do turismo ufológico nacional. A cidade recebeu a visita da escritora carioca Eliane Cristina, que esteve no município para realizar um laboratório de campo voltado à produção de um novo livro sobre ufologia. Apaixonada pelo tema, a autora escolheu o município por causa da repercussão do famoso incidente de Varginha, considerado um dos casos ufológicos mais conhecidos do mundo.
0: Durante a passagem pela cidade, Eliane visitou pontos ligados à história e ao imaginário extraterrestre do município, como o local da suposta aparição do ET, o zoológico, áreas da zona rural e o memorial do ET, um dos principais atrativos turísticos da cidade. Segundo a escritora, a experiência foi positiva. Ela destacou a receptividade dos moradores, o atendimento recebido e a estrutura turística encontrada em Varginha.
1: Durante a estadia, Eliane Cristina foi recebida pelo secretário municipal de Turismo e Comércio, Marcos Madeira, e pelo cafeicultor e escritor Eduardo Reguim, que apresentaram aspectos históricos, culturais e turísticos da cidade. Além de Varginha, a autora também incluiu no roteiro uma passagem por São Tomé das Letras, cidade conhecida pela atmosfera

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0: 11:33. A Prefeitura de Varginha reforça o alerta para a importância da vacinação contra a gripe. A imunização está disponível em todas as salas de vacina do município para pessoas com mais de 6 meses de idade. Para facilitar o acesso da população, 4 unidades de saúde estão funcionando com horário estendido até às 8 da noite. Barcelona, Girassol, no bairro Pinheiros, Imaculada e Novo Tempo.
1: A Secretaria Municipal de Saúde destaca que a vacina ajuda a prevenir internações, complicações e casos graves da gripe, especialmente neste período de temperaturas mais baixas. A orientação é para que a população procure a unidade de saúde mais próxima e mantenha a vacinação em dia.
0: Maio Amarelo. A Prefeitura de Varginha realizou na manhã desta segunda-feira uma blitz educativa na Praça Getúlio Vargas para conscientizar motoristas, motociclistas, ciclistas e pedestres sobre a importância da segurança no trânsito. A blitz faz parte das ações do movimento Maio Amarelo, campanha internacional voltada à conscientização e redução de acidentes de trânsito.
1: A ação foi promovida pelo Departamento Municipal de Trânsito, com apoio da Polícia Militar, Corpo de Bombeiros Militar, Guarda Civil Municipal e também do SESC-SENAT. Durante a mobilização, equipes distribuíram materiais educativos e orientaram a população sobre direção defensiva, respeito à sinalização, uso do cinto de segurança, cuidados com motociclistas e prevenção de acidentes.
0: Segundo o supervisor do Serviço de Transporte Urbano, Gladstone Cardoso, a união entre os órgãos participantes fortalece o trabalho de educação no trânsito e contribui para reduzir acidentes nas vias da cidade. A iniciativa também buscou aproximar os órgãos de trânsito da população, incentivando atitudes mais responsáveis e promovendo mais segurança para todos nas ruas e avenidas de Varginha.
1: Os proprietários de veículos de Varginha e de todo o estado já podem parcelar o IPVA 2026, vencido em até 12 vezes. A medida foi liberada pela Secretaria de Estado de Fazenda de Minas Gerais para facilitar a regularização dos débitos e evitar penalidades. O parcelamento pode ser feito pela internet no site oficial da Secretaria da Fazenda, utilizando o número do Renavan do veículo.
0: O valor mínimo de cada

0: parcela é de R$ 200. Segundo o governo estadual, débitos de anos anteriores também podem ser incluídos no parcelamento. Após o pagamento da primeira parcela, o proprietário já fica apto a emitir o CRLV 2026, desde que a taxa de licenciamento e possíveis multas também estejam quitadas.
1: A secretaria alerta que a regularização evita inscrição em dívida ativa e outras sanções administrativas. Já a taxa de licenciamento vencida não pode ser parcelada. Mais informações estão disponíveis no portal oficial da Secretaria de Estado de Fazenda de Minas Gerais.
0: INSS vai notificar beneficiários sobre prova de vida pelo WhatsApp. A reportagem com Gésio Passos.
2: O INSS vai passar a notificar pelo aplicativo WhatsApp aposentados e pensionistas sobre a necessidade de regularização da prova de vida. O aviso será apenas para as pessoas que não tiveram os dados localizados pelos sistemas automáticos do governo federal. A mensagem será enviada pela conta oficial Governo do Brasil, identificada por um selo azul de verificação, e também vai aparecer na caixa postal do aplicativo gov.br. A prova de vida é um procedimento usado para evitar fraudes e pagamentos indevidos. Desde 2022, o processo passou a ser feito automaticamente pelo cruzamento de informações na base de dados oficiais do governo, sem a necessidade de comparecimento anual ao banco ou ao INSS para a maioria dos beneficiários. Quando o governo não encontra nenhuma informação atualizada de movimentação recente, como vacinação, emissão de documentos e votação em eleições, o beneficiário é convocado para fazer a comprovação manualmente. Quem não receber a mensagem pelo WhatsApp, uma notificação no aplicativo do gov.br ou um alerta no extrato bancário, não precisa tomar nenhuma providência. A prova de vida pode ser realizada pelos aplicativos Meu INSS e gov.br, pelo banco onde o beneficiário recebe a aposentadoria, pelo aplicativo do banco que oferece biometria facial ou presencialmente na agência bancária. O governo alerta para tentativas de golpe e fraudes envolvendo a prova de vida. Segundo o INSS, as mensagens oficiais não enviam links externos, não pedem senhas, CPF, endereço ou dados bancários, e nem solicitam pagamento por Pix ou qualquer outra forma. O órgão orienta os beneficiários a desconfiarem de mensagens recebidas fora dos canais oficiais e lembra que o INSS não envia servidores à casa dos segurados para recolher documentos.
1: 11 horas 38 minutos, o assunto agora é meio ambiente. O coletivo Varginha Lixo Zero e a organização do Festival de Sustentabilidade Virada Varginha 2026 lançaram a versão 2.0 do Guia de Ecopontos, material que ajuda a população a realizar o descarte correto de diversos tipos de resíduos pós-consumo.
0: A nova edição foi atualizada 6 meses após o lançamento da primeira versão e traz um mapeamento detalhado dos locais de entrega voluntária de materiais recicláveis e itens de logística reversa obrigatória, como lâmpadas, medicamentos vencidos e lixo eletrônico.
1: O guia reúne informações sobre pontos de coleta para vidro, óleo de cozinha usado, pneus, entulho, podas de árvores, móveis, papel, plástico, tampinhas, lacres e embalagens de cosméticos, entre outros materiais. A iniciativa conta com a parceria de empresas e instituições locais, além de supermercados e drogarias da cidade, que atuam como pontos de entrega voluntária.
0: O material foi disponibilizado em formatos PDF e JPG, facilitando o compartilhamento pelas redes sociais e aplicativos de mensagens, além da impressão para condomínios, escolas e estabelecimentos comerciais. Mais informações e acesso ao material completo podem ser obtidos pelo perfil do Instagram, @VarginhaLixoZero, ou pelo e-mail nosfazemos@viradavarginha.com.br.
1: O projeto tem apoio institucional da Consultoria Muda de Ideia, da Agência Saquei e da Prefeitura, por meio da Secretaria Municipal de Meio Ambiente. Os organizadores destacam que o guia é um mapeamento dinâmico e pode receber sugestões de novos pontos de coleta e correções de informações por parte da população.
0: Amanhã começa o mutirão de combate à dengue na parte alta do bairro Sion. Os moradores já podem começar a separar todos os materiais fora de uso, como móveis velhos, plásticos, vidros, metais e pneus. Tudo que acumule água e sirva de criadouro para o mosquito da dengue. A recomendação é colocar tudo bem cedo na calçada até às 7 da manhã, nesta quarta-feira.
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1: 11h41, a Ceva Logistics promove nesta quarta-feira um novo processo seletivo com vagas de emprego para atuação no setor logístico em Varginha. As oportunidades são para os cargos de auxiliar de apoio logístico, operador de transpaleteira e conferente, com vagas destinadas aos turnos da tarde e da madrugada.
0: Os candidatos devem comparecer a partir das 8 da manhã na MIT RH, que fica na Avenida Rui Barbosa, número 135, segundo andar, no centro, em frente ao Hospital Regional, levando o currículo atualizado e documento de identidade. Entre os benefícios oferecidos estão refeição na empresa, cesta básica e transporte fretado. O salário será informado durante o processo seletivo. A seleção será presencial e pode contar com encaminhamento direto para a contratação.
1: A empresa Melita está com vaga aberta para o cargo de auxiliar de produção em Varginha. A oportunidade é efetiva e o processo seletivo está sendo realizado também pela MIT RH. Para participar da seleção, é necessário ter ensino médio completo, experiência mínima de 6 meses e disponibilidade de horário. O trabalho será noturno das 16h até a meia-noite, de segunda a sábado.
0: A empresa também oferece adicional noturno. Os demais benefícios e o salário serão informados durante a entrevista. Os interessados devem enviar currículo para o e-mail recrutamento.mitrhvga@gmail.com. recrutamento.mitrhvga@gmail.com ou pelo WhatsApp 99803-6292. 99803-6292. Informar no assunto, vaga auxiliar de produção, Melita.
1: A Prefeitura de Varginha está com inscrições abertas para o curso técnico gratuito de condutor de turismo, voltado à formação de guias locais para atuar nos atrativos turísticos do município. A iniciativa busca fortalecer o turismo e ampliar oportunidades de renda na cidade.
0: Além da implantação do curso técnico, a proposta prevê a inclusão de temas ligados ao turismo nas escolas, em parceria com a Rede Estadual de Ensino. Quem traz os detalhes é o secretário Marcos Madeira.
4: Nós fizemos tratativas e fizemos a negociação formalmente. Então, é uma ação não de governo, mas sim de Estado, né? Pode mudar o poder, mas aquela ação que já foi firmada, ela continua. Então, nós teremos tanto o curso de turismo quanto a inclusão da disciplina turismo nas escolas da rede estadual, que foi autorizada por ele, e nós já estamos marcando uma reunião entre a secretária de Educação de Varginha, a professora Juliana, a superintendente regional de ensino e nós aqui do turismo, para fechar como que vai ser a grade. A parte do curso do turismo é o seguinte: Varginha tem fazendas históricas que já foram catalogadas pela Fundação Cultural de Varginha, e agora nós vamos transformar isso no circuito das fazendas históricas da cidade. Varginha tem o Memorial do ET, é a única cidade do mundo que pode dizer que recebeu um visitante de outro planeta. Varginha tem o café, é a cidade que mais exporta café, que mais vende café no mundo. Ficava em segundo lugar. Hoje é a cidade que mais vende café. Então a gente precisa criar essa consciência, essa sensação de pertencimento, e isso começa como? Com a criança. Quando eu fiz o pedido ao secretário, ele perguntou: gente, alguém conhece Gramado? Se você for a Gramado, se você perguntar para qualquer pessoa alguma informação sobre a cidade, a pessoa vai te responder, e muito bem. Por quê? Porque em 82 eles fizeram isso, incluíram a disciplina turismo local, né, falando da cidade, na grade curricular das escolas públicas. É o que nós vamos fazer aqui. E criar futuros empreendedores, futuros instrutores, monitores de turismo, para que possam nos auxiliar aqui também.
1: O curso técnico gratuito de condutor de turismo será realizado entre os dias 1º e 4 de julho no Museu Municipal, com 32 horas de duração e certificação gratuita. As vagas são para maiores de 18 anos. As aulas serão ministradas pelo turismólogo Gustavo Toledo e vão abordar temas ligados à condução de visitantes e valorização dos atrativos locais.
0: As inscrições podem ser feitas até a próxima sexta-feira pelo WhatsApp do Alô Turismo, 991920983. Repetindo, 991920983.
1: E estudantes de Varginha e do Sul de Minas já podem buscar uma nova oportunidade de qualificação profissional gratuita. O governo de Minas abriu cerca de 9 mil vagas residuais da sexta edição do programa Trilhas de Futuro, considerado o maior programa de formação técnica gratuita do Brasil. As inscrições começaram nesta segunda-feira e seguem até o dia 29 de maio.
0: Para garantir uma vaga, os interessados devem procurar presencialmente uma instituição credenciada participante do programa para verificar a disponibilidade de cursos e efetivar a matrícula. Em Varginha, há cursos disponíveis no SEST Senat e no SENAI.
1: Segundo a Secretaria de Estado de Educação de Minas Gerais, as vagas são limitadas e o preenchimento será feito conforme a procura em cada instituição parceira. A lista completa das instituições credenciadas e das vagas residuais disponíveis pode ser consultada no site do programa Trilhas de Futuro.
3: Plantão de farmácias.
5: Farmácias que vão fazer plantão diurno de 8 da manhã às 8 da noite até domingo, dia 24. Drogaria Americana, da Rui Barbosa 105, em frente ao Hospital Regional. Farmácia Minas Master, da Avenida Doutor José Justiniano dos Reis, 2235, Alto Sion. Drogaria Barcelona, na Praça Prefeito José Braga Jordão, 231, no Alto da Barcelona. E Drogaria Bom Pastor, na Avenida Tancredo Neves, 471, em frente ao Hospital Bom Pastor. As drogarias Natus Pharma, acima do antigo Cine Rio Branco, e Drogazil, da Praça da Fonte, vão fazer plantão diurno e plantão noturno no sábado, de 8 da noite às 8 da manhã de domingo. A Drogaria Bom Pastor, da Avenida Tancredo Neves, 471, vai fazer plantão noturno de 8 da noite de domingo às 8 da manhã de segunda-feira, dia 25. Para obter mais informações a respeito do plantão de farmácias em Varginha, é só entrar em contato com a Rádio Melodia ou então acessar a Prefeitura através da internet.
3: Notas de falecimento.
0: Faleceu o senhor Rogério Pedro dos Santos, de 71 anos, morador do bairro Jardim Canaã. O velório está sendo realizado no cemitério municipal. O sepultamento será às 5 da tarde de hoje, no cemitério campal.
1: Senhor José Maria Sudário, de 63 anos, morador de Vila Velha, no Espírito Santo, está sendo velado no velório municipal de Varginha. O sepultamento será às 4 da tarde de hoje, no cemitério campal.
0: Nossos sinceros pêsames às famílias enlutadas.
1: Ouça depois do intervalo.
0: Carlo Ancelotti divulga os 26 jogadores convocados para a Copa do Mundo 2026.
1: E ainda nesta edição,
0: Semel conquista campanha invicta no Festival da Liga Sul Mineira de Vôlei Sub-18.
1: Uma entrevista ao vivo sobre os resultados do segundo Lira em Varginha e as ações de combate à dengue na cidade.
0: A gente volta já já.
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0: 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Resultado das loterias.
1: A Caixa Federal ontem, em suas dependências, sorteou a Quina, Loto Fácil, Dupla Sena e Loto Mania. Nenhuma pagou o prêmio com os números principais. A Quina sorteou as dezenas 1, 16, 41, 42 e 74. 1, 16, 41, 42 e 74, 74. Hoje, a Caixa vai sortear a Quina, com prêmio acumulado em 12 milhões. A Mega Sena, que seria sorteada hoje, está programada para o fim de semana com 300 milhões de reais e não vai acumular. Façam suas apostas e boa sorte!
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2: 11:53. A equipe sub-18 da CEMEL, Vôlei do Futuro, fez bonito diante da torcida e encerrou de forma invicta sua participação no segundo festival da Liga Sul Mineira de Voleibol, realizado em Varginha. A equipe varginhense venceu os 3 jogos disputados e perdeu apenas um set durante toda a competição, demonstrando grande desempenho técnico e força nas categorias de base do município.
3: Na estreia, o time venceu o SEB Boa Esperança por 2 sets a 0, com parciais de 25-8 e 25-15. Em seguida, protagonizou uma das partidas mais equilibradas do festival ao derrotar o Vôlei Mariense de Maria da Fé por 2 sets a 1, de virada, mostrando equilíbrio emocional e poder de reação.
2: Encerrando a campanha perfeita, o CEMEL Varginha Vôlei do Futuro superou o TAC de 3 pontas por 2 sets a 0, consolidando a invencibilidade diante do público varginhense. Com os resultados, a equipe reafirma a força do projeto esportivo desenvolvido em Varginha, fruto do trabalho da Comissão Técnica e da Secretaria Municipal de Esporte e Lazer.
3: O projeto Vôlei do Futuro é viabilizado pela Secretaria de Estado de Desenvolvimento Social por meio da Lei Estadual de Incentivo ao Esporte de Minas Gerais, permitindo que empresas utilizem recursos do ICMS para apoiar atividades esportivas gratuitas para a população. Mais informações sobre inscrições e atividades podem ser obtidas na CEMEL.
2: Carlo Ancelotti divulga os 26 jogadores convocados para a Copa do Mundo 2026. As informações com Daniela Esperon.
4: Fim da espera. O técnico da seleção brasileira, Carlo Ancelotti, divulgou a lista dos 26 convocados para a Copa do Mundo de 2026. Os goleiros Alisson do Liverpool, Ederson do Fenerbahçe e o Everton do Grêmio. Defensores Alexandro, Danilo e Léo Pereira do Flamengo, Bremer da Juventus, Douglas Santos do Zenit, Gabriel Magalhães do Arsenal, Ibanez do Al-Ahly, Marquinhos do PSG e Wesley da Roma. Meio-campistas Bruno Guimarães do Newcastle, Casemiro do Manchester United, Danilo do Botafogo, Fabinho do Al-Ittihad, Lucas Paquetá do Flamengo. Atacantes Endrick do Lyon, Gabriel Martinelli do Arsenal, Igor Thiago do Brentford, Luiz Henrique do Zenit, Matheus Cunha do Manchester United, Neymar do Santos, Rafinha do Barcelona, Rayan do Bayern Munique e Vinícius Júnior do Real Madrid. Os jogadores vão se apresentar no dia 27 de maio, lembrando que se despedem do Brasil com um amistoso no Maracanã, no Rio de Janeiro, no dia 31 de maio, contra o Panamá.
2: 11:56, a gente conversa agora aqui ao vivo na bancada do Jornal do Cidadão com o Supervisor-Geral do Setor de Vigilância Ambiental de Varginha, Edson Batista Rosa. Bom dia, Edson.
5: Bom dia a todos.
2: Edson vem falar com a gente sobre o levantamento de índice rápido do Aedes aegypti que aconteceu na semana passada aqui em Varginha. Segundo levantamento do ano, não é, Edson?
5: Correto. O LIRA é um programa do governo federal, baseado no programa de combate, né? Programa Nacional de Combate à Dengue. Ele é utilizado para a gente identificar possíveis focos, né? E eliminar. Em 20% do município. Foi feito todo o trabalho na cidade. Visitamos 3.136 residências e nessas visitas foram encontrados 20 focos positivos do Aedes, concentrando a maior parte no Sion, né? Então, esta semana a gente utiliza o trabalho do LIRA, né, de pesquisa, para identificar o bairro para ser trabalhado com um mutirão de limpeza. O nosso mutirão começa essa semana, a quarta-feira, com previsão até sexta, né? E vamos fazer a parte alta. A gente limita o meio do bairro na policlínica.
2: Sim.
5: Da policlínica até a Avenida Ruth Carvalho. Então vai ser a metade do bairro, vai ser trabalhado essa semana.
2: A equipe acredita que consegue finalizar esse mutirão até a semana que vem, pegando a segunda parte, ou pode ser que isso ainda se estenda por mais semanas?
5: Essa semana a gente concentrou na metade. Então
2: e
5: a gente termina na semana que vem. A ideia é terminar em duas semanas o bairro inteiro.
2: Uma curiosidade, que tipo de material que o pessoal mais descarta nas portas de casa, nas calçadas?
5: Atualmente é muitos móveis velhos. A gente prioriza recolhimento de materiais inservíveis que acumula água, né? Pneus, plásticos, latas, calhas velhas, que muita gente troca de seus imóveis, mas acaba guardando isso, não sei para quê. Então, elimine todo material inservível que está no seu quintal, na sua casa. Colocou na rua, a gente vai... Joga fora isso aí, elimina tudo.
2: E lembrando que não recolhe galhos de árvore e entulho de construção.
5: Correto, porque o aterro devolve para quem elimina esse tipo de material. Isso aí tem o destino correto.
2: Na última semana, aqui mesmo no Jornal do Cidadão, a gente reforçou a importância das pessoas atenderem bem os agentes de endemias em suas casas por conta do levantamento. Mas esses agentes, eles continuam trabalhando durante todo o ano. Então, como é que é esse processo e como que as pessoas devem receber o pessoal?
5: Nós trabalhamos do dia 1º de janeiro a 31 de dezembro. Não paramos. Então, receba o agente. Ele não está ali para especular a casa da pessoa. A gente está ali para orientar contra a presença de um mosquito ou não. E nós trabalhamos com... orientação. Receba bem o agente. A gente está uniformizado, com crachá, bolsa, né? Recebeu o agente, ele vai fazer o trabalho rápido, no máximo em 10 minutos ele já verifica a casa todinha e orienta para que não haja um possível foco naquela casa. Se houver, ele vai eliminar esse foco.
2: A vigilância ambiental, ela tem um telefone de denúncia, não é isso?
5: Correto.
2: Ele tem sido bastante utilizado. E vamos reforçar esse telefone?
5: 369...
2: Que é o WhatsApp também,
5: é isso? Exato. 3690-2230. Atualmente, nós temos um fiscal de sanitário lá. Então, qualquer problema, passa para a gente. O fiscal vai passar nesse problema e vai verificar e notificar. Caso não tenha solução na hora. A pessoa que tiver com algum problema vai ser notificado, sim.
2: Onde que esses focos de mosquito foram encontrados, principalmente?
5: Pratinhos de plantas, baldes, latas, ralinhos. Então, é coisas que a pessoa pode, em 10 minutos, na semana, olhar isso, eliminar esse problema, né? O pratinhos de planta, por exemplo, tira ele. Se não puder tirar, enche de areia até a borda todinha, que vai acabar com um foco. Essas plantinhas também de água, né?
2: Aquáticas.
5: Aquáticas, o famoso bambu da sorte. Tem gente que está deixando essa água aí, ó, dias e dias. É encontrado ali também muito foco. Então, troca essa água, elimina esses problemas. Não custa nada. 10 minutos na semana que você der uma vistoria no seu imóvel, o seu vizinho está livre do mosquito.
2: A gente está conversando aqui com Edson Batista Rosa, ele é supervisor geral do setor de vigilância ambiental em Varginha. O assunto é o combate à dengue. Bem, com base no segundo levantamento, né, no segundo Lira que foi feito nesse ano, a situação de Varginha é tranquila, de um modo geral, não é
5: tá
2: isso?
5: Baixo risco, está bem calmo. Então, mas a gente não pode deixar a peteca cair, né?
2: Então, principais medidas. Vamos fechar então esse bate-papo. O que as pessoas precisam fazer para poder manter essa situação aí confortável no município em relação à dengue?
5: Vistoria. Começa de cima para baixo, olhando a sua caixa d'água para ver se está bem tampada ou não, né? Corrigir o problema que tiver. Calhas limpas, né? Nos quintais, ralinhos que estiverem ali, manter sempre com a telinha, manter sempre limpo. Lixo, evitar o máximo possível de deixar em seus quintais, né? Interno, ralinhos também que não estiverem sendo utilizados, então procurar vedar. Manter os pratinhos sem água, né, das plantas, com areia, de preferência tirar o pratinho, né, que elimina tudo. Manter a casa o máximo possível livre de lixo, porque assim não tem mosquito, não tem barata, não tem escorpião, não tem rato, né, não tem animais peçonhentos na casa. Então, a sua casa é seu lar, então mantenha ela limpa.
2: Obrigada, Edson.
5: Imagina, estamos aqui para ajudar.
2: E assim chegamos ao fim de mais uma edição do Jornal do Cidadão, com apresentação, reportagens e edição de Keila Costa e Paula Freire, com colaboração da repórter Viviane Silva. Nos trabalhos técnicos, Jefferson Lima. Trabalhos de locução, JB. Parceiros, Agência Rádio Web, Agência Brasil, Rádio Agência Nacional, Brasil 61, Assembleia de Minas e Agência Minas. Também Prefeitura de Varginha, Fundação Cultural do Município, Guarda Civil Municipal, Polícias Militar e Civil, Corpo de Bombeiros Militar e SEMUL. 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O Jornal do Cidadão volta amanhã às 11h15 da manhã. Outras notícias você acompanha ao longo da programação nas edições do repórter Melodia. Valeu pela sua companhia e pela sua audiência. Fique agora com o programa Bem Brasil. Boa tarde.
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11: 12 horas e 6 minutos.
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0: oportunidades.
1: O Corpo de Bombeiros Militar de Minas Gerais publicou o edital de um novo concurso público com mais de 300 vagas para os cargos de soldado e oficial. As inscrições começaram nesta segunda e seguem até 17 de junho. Do total de vagas, 321 são destinadas ao cargo de soldado e 21 para oficiais da corporação. Os salários iniciais podem chegar a R$ 11.500, dependendo da carreira escolhida. Para participar, os candidatos precisam ter ensino superior completo, idade entre 18 e 30 anos, carteira de habilitação categoria B e altura mínima de 1,60 m para homens e 1,55 m para mulheres. O concurso será organizado pelo Instituto IDECAM. Os aprovados passarão por curso de formação militar antes da efetivação nos cargos dentro da corporação. Inscrições e mais informações pelo site idecam.org.br.
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3: Treze horas, 7 minutos.

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4: A Prefeitura de Varginha reforça o alerta para a importância da vacinação contra a gripe. A imunização está disponível em todas as salas de vacina do município para pessoas com mais de 6 meses de idade. Para facilitar o acesso da população, 4 unidades de saúde estão funcionando com horário estendido até às 8 da noite. Barcelona, Girassol no bairro Pinheiros, Imaculada e Novo Tempo. A Secretaria Municipal de Saúde destaca que a vacina ajuda a prevenir internações, complicações e casos graves de gripe, especialmente neste período de temperaturas mais baixas. A orientação é para que a população procure a unidade de saúde mais próxima e mantenha a vacinação em dia. Ronaldo Trombini, repórter Melodia.
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0: unidades.
1: Amanhã a Ceva Logistics promove um novo processo seletivo para preenchimento de vagas de emprego em Varginha. As oportunidades são para auxiliar de apoio logístico com ensino fundamental completo, operador logístico com ensino médio completo, CNHB, experiência mínima de 6 meses e curso de operador de empilhadeira. Também operador de transpaleteira com ensino médio completo e CNHA e conferente com ensino médio completo. Os profissionais contratados terão benefícios como refeição na empresa, cesta básica e transporte fretado. O salário será informado durante a entrevista. O processo seletivo será realizado pela MIT-RH nesta quarta a partir das 8 da manhã na Avenida Rui Barbosa, 135, segundo andar, no centro, em frente ao Hospital Regional. Os candidatos devem comparecer ao local com currículo atualizado e documento de identidade. A recomendação é chegar com antecedência para garantir atendimento. Ronaldo Trombini, repórter Melodia.
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2: Muito bem, galera! Ô, legal! A partir de agora, o nosso Melodia Sertaneja. Alegria, alegria! Vamos chacoalhar os cambitos, hein? Dá aquela soneira depois do almoço. Aí vem o Melodia Sertaneja pra animar a galera! Marachô sono! Maravilha, vamos lá! Quando a tarde cai... Bonita essa moda, hein? 3 e 1.

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0: A Vera Reis está na sintonia, curtindo a gente. Tudo bom e vocês? É, a família tá legal. Janaína Bertoldo, que beijinho doce que ela tem. Pra Madalena Alves, Misael no Padre Vitor, né? Já tá no ponto. Também aqui participando com a gente lá na Bahia, em Itabuna. Ione Souza, um abração aí, Ione. Também participando aqui, vamos ver aqui. Opa, boa tarde, temos participações aqui. O pessoal mandou áudio pra gente. Boa tarde.
1: Oi, Carlos Fernando. Boa tarde, tá tudo bem?
0: Opa!
1: Aqui, o Armando pediu pra você fazer um favor de mandar uma música do
0: Teodoro
1: Sampaio. Novo,
0: Zuma.
1: Das nove, que saiu.
0: Opa!
1: E manda lá pro Gabriel também.
0: Certo.
1: Marida Mariana.
0: Lá na Jacutinga.
1: Tenho boa tarde, viu, Carlos Fernando. Fica com Deus.
0: Certo. Amém.
1: Maria passa na frente.
0: Opa, já tá no ponto.
1: E o programa teu, na parte da tarde, do Bruno Menezes,
0: certo.
1: É o melhor, viu? A gente escuta você, teu programa agora da tarde, e do Bruno Menezes de manhã e das 10 horas.
0: Só agradecemos, viu?
1: Com pressa chegar a hora pra nós ver o programa.
0: Coisa
1: pra
0: boa.
1: Pra nós assistir as músicas. É Deus muito bonito.
0: Amém.
1: E vocês é muito alegre, muito divertido.
0: Opa, brigadão. Deus abençoa, viu? Gabriel, a Mariana, a Isadora na Fazenda Jacutinga, o Armando na Fazenda Pinhal, né? Pinhal, a Zuma. Um abraço pra todos vocês aí. A gente só agradece, viu? Brigadão aí pelas palavras, pelo carinho, em nome, né, de toda a equipe da Melodia FM, meu, do Bruno, tá? De toda a equipe Melodia. Também a Cleusa Mariano tá participando com a gente também aqui. Opa, temos aqui esse áudio aqui, eu fiquei devendo, né? Vou colocar ele hoje aqui certinho. Tudo bem aí, Tony?
2: Ô, Carlos Fernando, boa tarde.
0: Boa tarde.
2: Deixa eu te fazer um pedido aí, se tiver, certo, no jeito, você tocar pra nós aí.
0: Tá.
2: Lourenço Lorival. Manhã ensolarada, muito bonita essa música.
0: Beleza.
2: Aí vou mandar lá pro Pedro com a Eva, né?
0: Certo. Pedro e Eva.
2: Os amigos aí, abração.
0: Tá.
2: E abraço a todos da Melodia.
0: Opa, obrigado, viu, Tony Mendes? E a Selma e a Estela também, né? Abração aí pra vocês, Pedro e Eva, e a Selma e a Estela também participando aí, beleza? São 3h32, daqui a pouco eu volto.
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0: E hoje tem Pop Love, hein?
5: É uai.
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0: basta.
1: Valeu, garoto!
0: Alô, Brasil!
1: Boa noite!

0: Obrigado pelo carinho! E agora vocês vão ficar com uma dupla fantástica. Uma dupla nova. Vai estar fazendo bastante sucesso no Brasil inteiro. Como é que chama os meninos?
1: Dani de...

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1: Muito bem, Cecília, Camila, Maurício e Marcelo na sintonia. Brigadão, gente. Também aqui a Antônia da Vila Bueno, né? Antônia da Vila Bueno participando sempre com a gente.
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1: E a tia Maria e o Zé Reis também.
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5: A Prefeitura de Varginha reforça o alerta para a importância da vacinação contra a gripe. A imunização está disponível em todas as salas de vacina do município para pessoas com mais de 6 meses de idade. Para facilitar o acesso da população, 4 unidades de saúde estão funcionando com horário estendido até às 20h. Barcelona, Girassol no bairro Pinheiros, Imaculada e Novo Tempo. A Secretaria Municipal de Saúde destaca que a vacina ajuda a prevenir internações, complicações e casos graves de gripe, especialmente neste período de temperaturas mais baixas. A orientação é para que a população procure a unidade de saúde mais próxima e mantenha a vacinação em dia. Ronaldo Trombini, repórter Melodia.
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2: Ê, Cecília, tá esperando até hoje, hein?
3: Aqui sentado.
2: Aô!

0: Um abraço também pro seu José Brás em Três Corações. O áudio veio mudo, José Brás.
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0: Amém, maravilha. Dilson Simões é na casa de Campos São Simão, aquele abraço. Também o José Brás, beleza, seu José Brás?
1: Alô, Carlos, seu nome.
0: Opa!
1: José Brás, aqui de Três Corações, da Vila Gessé.
0: Certo.
1: Um abração pra você.
0: Obrigado.
1: Felicidades.
0: Igualmente.
1: Aquele abraço.
0: Opa!
1: Eu vou tô esperando o Pop Love agora.
0: Tá chegando. Alô? Já.
1: Aquele abração.
0: Ana Ri já tá vindo já pro estúdio, Souza Reis, viu? Maravilha. Também aqui o Saulo do Jardim Canaã. Beleza, Saulo?
2: Boa tarde, Carlos Fernando. Por favor, com a música aí do...
0: Certo.
2: Tem um carreiro pra nós aí.
0: Não vai dar tempo.
2: Alô? Aqui é o Saulo do Jardim Canaã.
0: Um tá abraço, bom.
2: Obrigado.
0: Ô, Saulo, obrigado aí. Manda mais cedo amanhã pra gente, tá bom? Daqui a pouco tá chegando já o Pop Love. Amanhã a gente rola, pede no mais cedo um pouquinho. Viu, Saulo? Brigadão aí pela participação, beleza? Então, tchau, galera. Tá chegando Ana Rios e o Pop Love. Enquanto isso, as irmãs Galvão vão dando aquele beijinho doce na galera, hein? 4h26, tchau, galera.

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tarde, melodioso ouvinte. Cheguei! Chegamos juntos para mais uma tarde maravilhosa aqui na Rádio Melodia FM 102,3. Está começando o meu, o seu, o nosso Pop Love. Eu sou Ana Rios Fontoura, pronta para te acompanhar até as 18 horas com muita música boa, com muita alegria e aquele clima gostoso que transforma a terça-feira da gente. Então, já vai aumentando o volume, ajeitando o coração e entrando nessa sintonia aqui comigo, porque hoje tem música para cantar junto, isso mesmo, para lembrar aí de momentos especiais e para deixar a sua tarde muito mais leve, mais gostosa, mais romântica. Gente, o mundo tá precisando de mais amor. O Pop Love está no ar. E a partir de agora, a sua tarde ganha o quê? Ganha trilha sonora. É isso aí. Bora começarmos? Bora lá!

Tá dormindo num ponto, desperta aí. E embarca aqui na nossa estação, Rádio Melodia FM 102,3. Fica aqui comigo, eu sou Ana Rios Fontoura e esse é o nosso Pop Love, o nosso programa romântico das tardes de terça-feira. Mas agora eu quero saber de você, de onde você está ouvindo o Pop Love. Está em casa? Está no trabalho? No trânsito? Reunindo aí com a família ou com algum colega, algum amigo de trabalho? Mande seu recado. Mande aqui o seu alô, me mande aqui alguma mensagem, uma mensagem para alguém, né, para algum amor aí, pode mandar que eu passo o recado, ok? Anota aí o nosso WhatsApp, 35 3690 2743. Vou repetir bem devagar, tá? 35 3690 2743. Participe aqui com a gente, porque o Pop Love fica ainda mais romântico, mais especial quando você faz parte dessa sintonia. Estou aguardando.

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6: Os fãs do rock clássico já têm um encontro marcado na quinta-feira, dia 21 de maio, em Varginha. O projeto Quinta da Boa Música recebe a banda Hellraisers, que promete uma noite dedicada aos grandes sucessos do classic rock. A apresentação será às 20h, na antiga estação ferroviária da cidade. Formada em 2026, a Hellraisers mantém viva a essência do rock das décadas de 70 e 80, reunindo no repertório músicas consagradas, mas também faixas menos conhecidas de bandas que marcaram gerações. O grupo é formado por Felipe Silva no baixo e nos vocais, Francisco Dib na guitarra e vocais e Douglas Castro na bateria. Para o show desta Quinta da Boa Música, a banda preparou um repertório inspirado em nomes consagrados do rock mundial, como ZZ Top, Black Sabbath, Deep Purple, Led Zeppelin, Motorhead e Judas Priest, entre outros ícones do gênero. O projeto Quinta da Boa Música é promovido pela Prefeitura de Varginha através da Fundação Cultural. Ronaldo Trombini, repórter Melodia.
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Você está sintonizado na Rádio Melodia FM 102,3. Eu sou Ana Rios Fontoura e este é o nosso Pop Love, o momento mais apaixonante das tardes de terça-feira. E eu quero agradecer a você que está comigo nessa sintonia tão especial. Obrigada pela audiência, pelo carinho e por permitir que o Pop Love faça parte aí da sua rotina. É muito bom saber que em algum lugar aí do outro lado tem alguém ouvindo, cantando junto, lembrando de histórias e vivendo esta tarde com a gente aqui. Um grande abraço para o Paulinho e seu filho Samuel, lá da Relojaria Charme, na rua São Paulo, aqui em Varginha. Também quero mandar um abraço para o José Braz, lá de Três Corações, para o Cristi Veríssimo, que está sintonizado aqui na nossa programação, está lá ouvindo a gente lá do sítio Boa Vista, lá na cidade de Lavras. Muito obrigada pela sintonia. Um abração também para a família do Christian Teixeira, o Christian, Ana Paula e seu lindo filhão João. E também quero mandar um abraço especial para o Tonho Atleticano. Ei, Tonho, tá aí ligadinho aqui, né? Muito obrigada, viu? Ô, Tonho, aí, gostou da escalação da seleção? Foi boa, né? Mas a festa maior foi do Neymar, né? Ah, oh, beleza, aquela convocação. Não pode faltar, Neymar não pode faltar na seleção, não é verdade? Eu tava

né? Mas eu gostei, né? Você também gostou, não gostou? Muito bom, né? Agora tem que trazer, né? Tem que trazer a taça. Então, gente, ó, continua sintonizado aí, porque tem muita música boa pra rolar. Receba o meu abraço e também o meu muito obrigada, viu? Seguimos juntos, porque ainda tem muita música boa pela frente, ok?

Tá dormindo no ponto, desperta e embarca aqui na nossa estação, Rádio Melodia FM 102,3. Ô, gente, deixa eu dar um recadinho aqui. Ó, amanhã, quarta-feira, dia 20 de maio, às 18 horas, lá no auditório da CIVI, que fica na rua Presidente Antônio Carlos, número 303, Centro, aqui em Varginha, teremos um evento muito importante voltado para você, empresário, comerciante de Varginha e região. Serão tratados assuntos como a reforma tributária, sistema sindical mineiro e também sobre os benefícios que o empresário possui através do Sindivar e da Fecomércio. E também os benefícios dos colaboradores através do SESC e SENAC. Então, será uma ótima oportunidade para você, empresário, comerciante, e também você, colaborador aí que trabalha no comércio de Varginha, para você entender melhor e conhecer os produtos oferecidos, esclarecer dúvidas e conversar de forma aberta sobre o tema. Então, não perca. Amanhã, dia 20 de maio, às 18 horas, no auditório da CIVI, aqui em Varginha.

Tá dormindo no ponto, desperta aí, embarque aqui na nossa estação, Rádio Melodia FM 102,3. Eu sou Ana Rios Fontoura e esse é o nosso Pop Love. Muito obrigada pela sua sintonia aqui na nossa programação. Agora 17 horas e 39 minutos. Hoje é dia 19 de maio e você sabe o que que nós comemoramos na data de hoje? Hoje é dia do acadêmico de direito, meu melodioso ouvinte.

gente, hoje, dia 19 de maio, celebramos o Dia do Acadêmico de Direito, o estudante de Direito. É uma data que marca o início de uma jornada de compromisso com a justiça, né? Hoje, infelizmente, a justiça brasileira enfrenta um momento de descrédito, né? Com a confiança das pessoas abalada pelos últimos acontecimentos no país. Mas é justamente por isso que a formação em direito é tão essencial, que cada acadêmico possa, a partir aí dos seus estudos, né, se comprometer com a verdade, com a ética, principalmente com a ética, né, e com o bem comum, que vocês aí no futuro, nesse futuro aí próximo, quem está entrando agora ou concluindo o curso, né, sejam os pilares de uma justiça mais forte, mais equilibrada e fiel à sua missão de proteger a dignidade humana. Parabéns a todos os estudantes de direito do nosso Brasil. E seguimos aqui com a nossa programação, que ainda tem música boa para rolar.

0: Meu melodioso ouvinte, que pena, o nosso Pop Love desta terça-feira vai chegando ao fim. E eu quero agradecer pela sua companhia, pelo carinho, por cada momento que você esteve comigo nessa tarde. E para encerrar, como de costume, eu gosto de deixar alguns versículos bíblicos, e eu vou deixar dois aqui com você, ó. O primeiro está em Efésios capítulo 2, versículo 8, que diz assim: porque pela graça sois salvos, por meio da fé, e isto não vem de vós, é dom de Deus. E o segundo versículo está lá no livro de Romanos capítulo 10, versículo 9, que complementa esse primeiro que eu falei, que diz assim: se com a tua boca confessares ao Senhor Jesus e em teu coração creres que Deus o ressuscitou dentre os mortos, serás salvo. Olha que lindo, dois versículos maravilhosos. Esses versículos nos lembram de algo precioso. A salvação não é algo que conquistamos pelas nossas próprias forças. Não existe ser humano perfeito, digno ou merecedor diante de Deus. A salvação é graça, é favor de Deus, é misericórdia. E essa salvação está disponível para todo aquele que crê e vive na presença de Deus, que reconhece Jesus como seu Salvador, como Senhor da sua vida. Não é religião, não são obras, não é aparência, não é tradição, é fé verdadeira, arrependimento e um coração rendido a Deus, compromisso com Deus. Então, que você nunca se esqueça disso. Jesus continua sendo o caminho, a verdade e a vida. Entendeu? O único caminho, a única verdade, porque a verdade é única, e a vida. Eu sou Ana Rios Fontoura, agradeço imensamente pela sua companhia. Que Deus abençoe muito a sua vida, sua casa e sua família. Um grande abraço e até a próxima terça-feira que vem, aqui no Pop Love, na Rádio Melodia FM 102,3. Abração!
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2: A equipe sub-18 do CBEL Varginha Vôlei do Futuro fez bonito diante da torcida e encerrou de forma invicta sua participação no segundo festival da Liga Sul Mineira de Voleibol, disputado aqui em Varginha. A equipe da casa venceu os 3 jogos disputados e perdeu apenas 1 set durante toda a competição, demonstrando grande desempenho técnico e força nas categorias de base do município. Na estreia, o time venceu a SEB Boa Esperança por 2 sets a 0, com parciais de 25-8 e 25-15. Em seguida, protagonizou uma das partidas mais equilibradas do festival, ao derrotar o vôlei mariense de Maria da Fé por 2 sets a 1 de virada, mostrando equilíbrio emocional e poder de reação. Encerrando a campanha perfeita, o CEMEL Varginha Vôlei do Futuro superou o TAC de 3 pontas por 2 sets a 0, consolidando a invencibilidade diante do público varginhense. Com os resultados, a equipe reafirma a força do projeto esportivo desenvolvido em Varginha, fruto do trabalho da Comissão Técnica e da Secretaria Municipal de Esportes e Lazer. O projeto Vôlei do Futuro é viabilizado pela Secretaria de Estado de Desenvolvimento Social por meio da Lei Estadual do Incentivo ao Esporte de Minas Gerais, permitindo que empresas utilizem recursos do ICMS para apoiar atividades esportivas gratuitas para a população. Mais informações sobre inscrições e atividades podem ser obtidas diretamente na CEMEL. Ronaldo Trombini, repórter Melodia.

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5: Dezoito horas

o cuidado e o amor de Jesus por seus discípulos através de uma oração. Olá, meu irmão, minha irmã, que bom estarmos juntos mais uma vez aqui, comunicando a Boa Nova. Esse espaço de escutarmos a palavra de Deus, refletirmos sobre ela e transformarmos ela em ação em nossa vida. Hoje nós vamos refletir sobre um diálogo, uma oração de Jesus com Deus, em que ele coloca o seu cuidado, o seu zelo, o seu amor pelos seus discípulos. Isso é muito bonito porque é algo que, ao mesmo tempo que é temporal com aqueles discípulos, aqueles que estavam junto dele, mas também ela se torna atemporal, pois ela atravessa o tempo e serve para cada um dos discípulos de hoje em dia, por cada um daqueles que buscam levar a palavra de Deus, os seus ensinamentos no seu dia a dia, aonde quer que estejam. E essa passagem está em João, capítulo 17, versículos 1 a 11, em que começa assim: Naquele tempo Jesus ergueu os olhos ao céu e disse: Pai, chegou a hora, glorifica o teu filho para que o teu filho te glorifique a ti. E porque lhe deste poder sobre todo homem, ele dê a vida eterna a todos aqueles que lhe confiaste. Ora, a vida eterna é esta, que eles te conheçam a ti, o único Deus verdadeiro, e aquele que tu enviaste, Jesus Cristo. Eu te glorifiquei na terra e levei a termo a obra que me deste para fazer. E agora, Pai, glorifica-me junto de ti, com a glória que eu tinha junto de ti antes que o mundo existisse. Manifestei o teu nome aos homens que tu me deste no meio do mundo. Eram teus e tu os confiaste a mim, e eles guardaram a tua palavra. Agora eles sabem que tudo que me deste vem de ti, pois deles as palavras que tu me deste, e eles as acolheram e reconheceram verdadeiramente que eu saí de ti e acreditaram que tu me enviaste. Eu te rogo por eles, não te rogo pelo mundo, mas por aqueles que me deste, porque são teus. Tudo que é meu é teu e tudo que é teu é meu, e eu sou glorificado neles. Já não estou no mundo, mas eles permanecem no mundo, enquanto eu vou para junto de ti. É uma passagem, eu acredito, das mais bonitas, pois mostra como essa experiência humana em que Deus e o homem e Deus, ela é enraizada nas relações com aqueles que acolheram os ensinamentos, com aqueles que reconheceram a identidade de Jesus, a identidade de Filho de Deus, a identidade do Deus homem, do Deus vivo entre eles. Isso é de uma profundidade tão grande, e Jesus consegue nessa oração, que fica para que nós possamos refletir sobre ela, transformar isso de uma forma muito simples. A profundidade disso é enorme em termos de fé, e Jesus consegue, em poucas palavras na sua oração, colocar isso para nós, que o que ele pede é para aqueles que realmente reconheceram a ele, que acreditaram, que ele roga por eles, que eles são de Deus, são meus e são teus, é assim que Jesus diz na oração. Ele roga por todos aqueles que reconhecem, por todos aqueles que levam, por todos aqueles que acolhem a palavra, que guardam a palavra de Deus. Então, como disse no início, é algo que é temporal, pois é talvez ali uma preocupação de Jesus, é uma oração para ele sobre aqueles que viviam com ele, sobre os discípulos que estavam com ele, que talvez estavam até muito apegados à figura dele ali, material, mas que eles precisavam continuar, mesmo que ele não estivesse ali mais de forma material, de forma física, que deveria continuar a missão. E foi o que aconteceu quando Jesus é crucificado e depois é morto e ressuscita. Mesmo depois da ressurreição, alguns discípulos ficaram um pouco perdidos. Então, essa oração se torna verdadeira, pois Jesus os conheceu na intimidade. Eles permitiram Jesus conhecê-los na intimidade também. Eles se abriram para esse amor. Jesus conseguiria, claro, mas
Isso é uma grande lição para nós. Nós estamos abrindo nosso coração para que Jesus esteja na nossa intimidade, para que Ele saiba. Nós estamos nos abrindo para que realmente Ele haja dentro das nossas necessidades, das nossas dores, das nossas dificuldades. E Jesus sabia que muitos daqueles discípulos teriam a dificuldade de seguir sem a sua presença. Então ele coloca isso em oração, que é uma grande lição para nós também. Quando as coisas saem um pouco do nosso controle, quando as coisas às vezes a gente não sabe como elas vão acontecer, colocarmos isso em oração. Se Jesus o fez, por que não fazemos? Mas principalmente, algo que é muito bonito disso, ao mesmo tempo que é temporal sobre aqueles que eram discípulos da época, isso se torna atemporal, pois vai para a vida de cada um de nós. Se nós guardamos a palavra, se nós acolhemos a palavra e reconhecemos verdadeiramente quem é Jesus na nossa vida. Então essa oração de Jesus, ela é de uma profundidade da fé, de uma profundidade da relação do homem com Deus, do ser humano, enquanto relação com o divino, que é muito profunda. E refletir sobre isso nos traz tantos ensinamentos, pois nós vemos através dessa oração como Jesus se importa e dá importância mesmo para aqueles que levam a sua palavra. O quanto que isso é essencial para ele. O quanto que isso é importante para a missão continuar. Pois a evangelização, levar o evangelho, é algo que precisa ser disseminado. É algo que precisa ser partilhado através da vida das pessoas. E Jesus reconheceu isso nos seus discípulos. O quanto que eles acolheram a palavra e se tornou real na vida deles, que se tornou a principal missão da vida de cada um daqueles discípulos. E meu irmão, minha irmã, que isso seja também com a gente. Às vezes, a nossa vida na correria, nas atividades que nós temos, pode ser que a gente se esqueça, mas a principal missão que nós temos aqui na nossa vida, na nossa passagem, é levar esse amor que nós conseguimos encontrar e levar ele para os outros. É a coisa mais linda, é a coisa que tem mais significado na nossa existência, pois levar esse amor transforma a vida das pessoas e também transforma a vida de cada um de nós que estamos levando também esse amor. Que possamos entender isso, possamos priorizar isso na nossa vida, por mais que às vezes as tribulações, a correria, as responsabilidades possam nos afastar desse propósito, é sempre importante nós voltarmos o nosso olhar para aquele que é o centro da nossa vida, para aquele que transforma, pois não há nada mais bonito na nossa vida do que a gente levar Jesus para os outros e principalmente nós cultivarmos Ele como centro da nossa vida. Então que essa oração de Jesus nesse Evangelho de São João de hoje possa ser realmente algo que mexa com a gente, para que nós possamos entender o quão importante nós, como discípulos, somos para que a missão do amor de Deus continue cada vez mais forte na Terra. Desejo uma ótima semana e fim.

0: Termina mais um programa comunicando a Boa Nova. Você tem um encontro marcado com Jesus aqui na Rádio Melodia FM. Fiquem com Deus e boa noite.
1: Dezoito horas e 15 minutos.
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5: Olá, muito boa noite para você, amigo ouvinte, amigo torcedor, onde quer que você esteja. É um prazer estar aqui no Bola na Rede, que está começando agora, 18 horas mais 16 minutos, em Varginha. Esta é a Rádio Melodia FM e obrigado pela sua audiência. Hoje é terça-feira, dia 19 de maio de 2026. Na data de hoje, nós comemoramos o Dia Nacional da Defensoria Pública, o Dia Nacional da Doação do Leite Humano, o Dia dos Acadêmicos Estudantes de Direito, o Dia Nacional de Combate à Cefaleia, Dor de Cabeça e o Dia do Físico. O santo do dia de hoje é Santo Ivo, padroeiro dos advogados. A história fala que Santo Ivo era muito rico, vendeu toda a fortuna dele e dividiu para os pobres e começou a trabalhar em benefício dos pobres, das viúvas e dos mais necessitados, fazendo lá advocacia de graça. Essa é a história de Santo Ivo, hein? Que beleza, né? E a gente vai começar o Bola na Rede de hoje, 18h17. Eu sou o José Ladir e hoje, junto comigo, aqui no Bola na Rede, os fera das informações esportivas. Vamos primeiro ao Boa Noite do Carlão Martins. Carlão Martins, que fica conosco também até às 19 horas.
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0: Alô, José Aladir. Muito boa noite a você. Boa noite ao meu grande amigo aqui, Paulo Baroni. Boa noite ao Gil. Boa noite a você do outro lado. Hoje o programa vem recheado, hein? Libertadores, Sul-Americana. E vamos debater um pouquinho mais da convocação. Paulo Baroni tá brabo, hein?
1: Tá bravo, o homem tá bravo, hein? Mas só deu o jogador do Mengão, ele é flamenguista. Então, ele gostou desta convocação. Então, vamos chamar também o Paulo Baroni.
2: Paulo Baroni, passando a bola sem passar o pano.
3: Boa noite, Zé Ladir. Boa noite, Gil. Boa noite, Carlão. O assunto hoje é interessantíssimo, né? Seleção, né, Carlão? Infelizmente, eu acho que vai fazer falta o Pedro. Não gostei do Alisson como goleiro. Tô só pincelando, Zé Ladir, umas coisas que eu acho que, né, vamos ter que comentar hoje. Infelizmente, como diz, nunca vai agradar a todos, né? Mas um abraço aí para quem tá escutando a gente aqui na rádio. Vamos falar muito sobre futebol hoje.
1: Beleza, tá aí o Paulo Baroni. O Paulo Baroni que fica conosco também até as 19 horas aqui no Bola na Rede. E vamos que vamos, né? Porque nós temos muitas coisas aqui para falar no Bola na Rede. Hoje tem muitas coisas boas do esporte para você. Desafio 7 dias da CEMEL, Copa Sul Mineira de Futebol, Copa Sul-Americana, Copa Libertadores, além do assunto que está na boca do povo. Qual que é, gente? Qual que é, Carlão?
0: É a seleção brasileira.
1: E aí, ô Paulo?
3: Ah, eu acho que tá na boca do povo aí a convocação do Neymar, né?
1: É verdade. Nós vamos falar tudo isso daqui a pouquinho e tem muito mais para você aqui no programa Bola na Rede. 18 horas mais 20 minutos, começando aí a falar do Bola na Rede, nós começamos a falar da primeira edição do Desafio 7 Dias, realizado no Centro Esportivo Varginhense, o SEV, o antigo VTC, o evento que promete reunir participantes em uma semana marcada por superação, foco, disciplina e experiências. Começou ontem, dia 18 de maio, e vai até o dia 24, trazendo uma proposta diferenciada dos formatos tradicionais dos treinos. São atividades variadas e desafios diários para trabalhar o aspecto físico e motivacional. Tudo está acontecendo no SEV, Centro Esportivo Varginhense, no antigo VTC, com um espaço enorme para você fazer as suas atividades. Vou falar uma coisa para você, viu? Pode fazer o que você quiser, é importante. Prática das mais variadas, né, dos mais variados exercícios e práticas esportivas. Se você quiser participar, faça sua inscrição no SEV, antigo VTC, na Avenida Benjamin Constant, 245, no centro da cidade. E também na CEMEL. Começou ontem, mas você ainda pode se inscrever e receber todas as informações. Ligue na CEMEL, 3690-2172. Essa prática de exercício, gente, isso aí é muito bom para a cidade. 7 dias de desafio outono dos exercícios que estão acontecendo no SEV. O SEV agora abrigando esse tipo de atividade. Muito bom, Carlão.
0: Sim, Zé Ladir, já começamos lá atrás com o desafio do verão. E lembrando que queremos outono, a primavera e o inverno também, né? Serão 4 desafios, cada desafio de 7 dias.
1: Justamente.
0: Promovendo essas práticas. Eu vi os vídeos ontem da CEMEL, o pessoal se exercitando lá, dançando, fazendo várias atividades. É isso aí, né? Com foco principal na saúde, né, Paulo?
3: Claro, pessoal. E outra coisa, gente, no centro da cidade, né? O pessoal tem que aproveitar. Eu acho que não, eu ainda não fui conhecer o Carlão. Ainda não fui andar ali pelo VTC antigo, né?
1: Lá na parte de baixo.
3: Mas eu acho que o pessoal tem tudo aí para aproveitar, principalmente pela localidade. E eu tenho certeza que fizeram um trabalho muito bonito ali, recuperando o VTC.
1: Beleza, e a parte de cima, depois a reforma vem depois, também vai ser muito bacana, muito legal. E nós agradecemos também por essa iniciativa desse desafio o nosso secretário de esportes, Henrique Lemes, prefeito municipal, o Leonardo Ciassi, e toda a administração municipal, né, Carlão?
0: Sim, Zé Ladir. Lembrando aí também, né? Vamos lembrar também do Milton, o Henrique e o Milton. Agora o Henrique tá titular da pasta. O Milton também, sempre todas as entrevistas que a gente fazia com ele, falava do orgulho. E o Leonardo, quando a gente conversa com ele, o brilho nos olhos dele com relação ao antigo VTC, agora o SEV, que tá maravilhoso para a prática esportiva e valorizando também a nossa terceira idade, né? Temos que dar esse crédito aí, porque essa terceira idade merece, né? merece mesmo, porque são merecedores. E aquele abraço a todo mundo que tá ouvindo. E lembrando, hein, pessoal, para participar, só ligar lá na CEMEL, e inscrições já estão abertas. Essa semana será maravilhosa lá nos esportes.
1: Beleza, tá aí, 18 horas mais 24 minutos. Este é o programa Bola na Rede. Eu sou o José Ladir, junto com o Paulo Baroni e com o Carlão da Valim, transmitindo emoção para você. Vamos dar uma pincelada também na Copa Sul Mineira de Futebol Amador, promovida pela LET, Liga Esportiva Triguardiana. A equipe do Registânia, representante vergiense, joga domingo no Estádio Rubro Negro, às 15 horas, contra a equipe do Vila Real de Machado. Os ingressos custam R$5 e 1 quilo de alimento não perecível. O Laranja Mecânica é o segundo do Grupo B, com 9 pontos ganhos. E se vencer esse jogo, chega a 12 pontos, quase conseguindo aí a sua classificação. Você tem acompanhado o Registânia, Paulo?
3: Eu assisti um jogo, provavelmente eu vá nesse domingo também. Eu gostei muito de ver o futebol do Registânia. Eu acho que compensa ali ver o jogo deles. E reforçando, pessoal, leva 1 quilo de alimento.
1: Para ajudar, né?
3: Eu vi que pouca gente estava levando, comprando ingresso, mas vamos ajudar. Com certeza tem muita gente precisando aí que dessa força aí, uma ajuda da população.
1: E aí, Carnal, você que é do bairro, é da periferia, do Registânia, eu também sou. E aí, esse Registânia de hoje?
0: Somos crias, né, Zeca?
1: Vamos
0: assim dizer, somos crias ali do Registânia, né? A gente acompanhou toda a trajetória desde 2004 até hoje. Assim posso dizer, tenho muitos amigos lá na torcida e também no time. Conforme o Paulo disse, vamos frisar aqui, né? Levar o quilo de alimento. Lembrando que já estão sendo vendidos antecipados ali na sede do Restana, no martelete ali. Pode levar o quilo de alimento e comprar ingressos a R$5, conforme você disse. Lembrando que os ingressos e os alimentos vão ajudar instituições carentes da nossa cidade, ajudar a população. O time do Restana, Zeca, vem muito forte, já está classificado para a próxima fase, vale lembrar, mas quer ganhar para se classificar melhor, para pegar adversário, vamos falar assim, né? Não mais fraco, um adversário que foi menos colocado, porque na hora do mata-mata, tudo coisa. Lembrando, o Registânia está com o timão, Registânia
1: muito bom.
0: Muito bom.
3: Vale a pena assistir, pessoal, pode ir lá, tem sempre uns ótimos jogos. E o Registânia merece que a torcida vá acompanhar.
0: E assim, né, Paulo, vamos relembrar aqui também, quem não puder o estádio, nossos amigos da Futebol Varginha, né? O Denilson, né? O Vinícius Ramos, Juan Ramos, estão transmitindo lá.
1: Denilson Figueirinha,
0: então, ele que eu falei primeiro aí, eles estão transmitindo lá. Quem não tiver a oportunidade de ir, porque a gente gosta de estar em loco, né? Gosta de estar lá. Nós somos boleiro nato, né, Paulo Baroni?
3: Exatamente.
0: Mas quem não tiver a oportunidade, fica aí o convite através do YouTube do Futebol Varginha. Os meninos estão fazendo um trabalho excelente, valorizando, levando o Registânia até você.
1: E agora é hora de apoiar totalmente o futebol amador. Varginha 2026 não vai ter futebol profissional, então nós vamos apoiar o Registânia, Registânia que pode fazer bonito, participar de outras competições. Há 10 anos atrás já sagrou-se campeão da Copa Sul Mineira e vai em busca do seu bicampeonato. Apesar de que, Carlão, você, o Paulo e você que está ouvindo ainda do Registânia, existem equipes qualificadas dentro dessa competição, viu, Carlão?
0: Muito qualificados, né? Nós podemos ver aí, temos lá também, temos o Nova Lavras, o Fabril, temos o Independente Tabajara. Perdões, Tabajara, o CRC lá de Campo do Meio, que é a cidade lá do Cordete, temos lá de Campos Gerais, lá o Sesc, então várias equipes, o Palestra, Zeca, o Palestra que está vindo aí despontando, além do Chapadão de Alfenas, que são times tradicionais que estão aí já classificados e que a gente viu o próprio Tabajara, que é do Registânia, acabou vencendo o Registânia aqui por 3-2 num jogaço, né? De bola, né?
3: Um jogão.
1: Jogaço de bola.
3: Eu falei, na minha opinião, o empate seria mais justo.
1: Beleza, tá aí então as informações do Registânia, 18 horas mais 28 minutos. Este é o programa Bola na Rede aqui pela Rádio Melodia FM. E um detalhe importante, agora nós vamos falar da Copa Sul-Americana. O time brasileiro hoje que vai entrar em campo pela quinta rodada e penúltima da fase classificatória, às 21h30. É o São Paulo. São Paulo do meu amigo Carlão da Valim, São Paulo e Milionários da Colômbia. O tricolor do Morumbi é o primeiro do grupo C com 8 pontos ganhos. E o Milionário é o terceiro com 7. Diferença de um ponto apenas, né? Nos campeonatos nacionais, o São Paulo é o quarto colocado com 24 pontos. E no campeonato colombiano, o Milionários é o décimo colocado com 26 pontos. O técnico Dorival Júnior fará sua estreia hoje no comando técnico de São Paulo, em sua terceira passagem pelo tricolor do Morumbi. O Carlão tem informações do São Paulão aí, Carlão? Você tem o provável São Paulo? Se não tiver, eu já tenho aqui, Carlão.
0: Zeca, depois você vai falar aí, mas lembrando que o provável São Paulo hoje é a reestreia do Dorival Júnior na sua terceira passagem pelo São Paulo, né? A torcida tem que abraçar o time agora, porque depois das últimas derrotas aí, 3 derrotas consecutivas, inclusive o clássico para o Corinthians, o time do São Paulo chega, Zeca, motivado, porque a Sul-Americana, na minha visão, é aonde o São Paulo tem chance de conquistar algum título, né? Dorival Júnior já chegou, prometeu entrar com a equipe titular. Temos a volta aí do Lucas Ramon e a volta também do Luciano, que estavam com dor na panturrilha, todos dois vão voltar, além do reforço do Caleb, né, Zeca? Você vai trazer com o provável São Paulo pra gente aí.
1: Eu quero que o Paulo Baroni fale um pouquinho também de São Paulo. São Paulo tá bem no Campeonato Brasileiro e tá bem na Copa Sul-Americana. Não sei por que essa heresia do pessoal que querer mudar de treinador aí. O Carlão já falou. E aí, Paulo?
3: A gente conversou aqui fora do ar, né, Carlão? É uma demissão também que eu acho um pouco injusta. Como diz, o Roger Machado já chegou queimado. Por conta da demissão do Crespo. Agora, como diz, página virada, vamos torcer pro São Paulo. Vamos ver se o Dorival muda, então, pelo menos esse sentimento ali dentro da torcida, da administração de São Paulo. Porque o São Paulo não tá mal, ué. Não tem. Se você olhar na tabela, hoje acredito que se ele com a vitória já classifica na Sul-Americana. Tem tudo para classificar. Tem tudo para classificar hoje.
0: É isso
3: dentro
0: mesmo.
3: De casa, né? E no Brasileirão, terceiro, quarto colocado.
1: Vai
3: tá para
1: 11 pontos.
0: Vai para 11 pontos. E aí
3: tá classificado.
1: Tá classificado.
0: É aquele negócio, né, Zeca? Hoje é tudo ou nada. O time precisa dessa vitória até para começar a embalar. Depois da vitória lá contra o Fluminense. Você viu o Paulo Baroni? Você que jogou muita bola. O que o Dória quis fazer? Quis fazer um passe lá, Ronaldinho Gaúcho, entregou o gol. Você viu o que é aquilo?
3: Olha, eu assisti os melhores momentos de vários jogos nesse final de semana. É incrível a quantidade de erro nessa saída de bola.
1: É verdade.
3: O futebol brasileiro não tem essa característica.
1: Falou certinho.
3: Entendeu? Não foi só o São Paulo, não foi só o Dória. Você repara todos os jogos, um time entregando a paçoca ali atrás.
1: É verdade, né? O provável São Paulo para hoje é Rafael, Lucas Ramon, Alan Franco, Oldória, Sabino e Enzo Dias, Danielzinho, Bobadilha e Cauli ou Ferreirinha, Arthur, Luciano ou Tapia e Caleri, o treinador é Dorival Júnior. Onde assistir São Paulo e Milionários? ESPN e também na Diners Plus, Carlão.
0: Zeca, só uma pergunta para você, você vai torcer pro São Paulo? Tem uma pessoa que
1: tem uma pessoa aqui
0: me mandando uma mensagem aqui, eu vou ter que ler rapidinho.
1: Eu vou torcer pro futebol brasileiro.
0: É o Maurinho da Landscape, ele tá mandando uma mensagem aqui pra mim aqui, Zeca, falando assim pra gente mandar um grande abraço pra ele, Botafogo dele, né? E também, Zeca, um grande abraço ao nosso amigo Neto lá do Pajeú e a toda a família do Pajeú que revolucionou aquele alto do Sion lá. Alô, Neto, meu grande amigo, torcedor do Esporte Clube Recife. Olha. Um grande abraço a ele, o Neto.
1: De Pernambuco,
0: Um grande abraço a ele, a todo mundo da família Pajeú, o Paulinho, também o meu grande amigo Zé Nildo. Abraço a todos eles lá.
1: Paulo, tem abraço?
3: Um abraço pro Paulinho Cambito, que já me pediu aqui, ao Calil, lá do restaurante do Sérgio. Conhece o Calil?
1: Conheço.
3: A demais. Turma aí, o Calil Santista.
1: É Santista?
3: Santista. Quase não se vê mais Santista.
1: Um abraço também para o Tostão Cabeleireiro e toda a sua equipe curtindo a gente. Um abraço, Tostão. É atleticano, hein? Amanhã o Galo joga. Saindo da Sul-Americana, Copa Libertadores, chegando aqui no Bola na Rede. Hoje tem equipes brasileiras atuando pela quinta rodada da Copa Comebol Libertadores. Às 19 horas no Maracanã, Fluminense e Bolívar. O Flu está na Libertadores, está mal. É o lanterna do Grupo C com 2 pontos ganhos. Precisa vencer os 2 últimos jogos e torcer por resultados negativos dos outros concorrentes. O Bolívar tem 5 pontos e o Deportivo La Guaira, né, tem 3 pontos E vou falar uma coisa pra vocês, o Fluminense precisa da vitória para passar esses dois times. No Brasileirão, o Fluminense é o terceiro com 30 pontos ganhos. O provável Fluminense, Fábio, Guga, Inácio e Freitas e Arana, Hércules, Nonato e Lúcio Acosta, Canóbio, Savarini e John Kennedy, o treinador é o Zubel Dia. Assistir pela ESPN e Disney Plus, Carlão e Paulão.
0: Zeca, você muito bem falou, o Fluminense necessita da vitória para continuar sonhando. E detalhe, Zeca, não é só ganhar, porque ele está com saldo de gols negativo. De menos 3 e o Bolívar tem 1. Então ele tem que ganhar muito bem para fazer saldo.
3: Tem que tirar 3 gols.
1: É isso. Começar goleando hoje.
3: É, mas eu acho que ele goleia. Hoje o Fluminense ele vai entrar com tudo, apesar que ele priorizou o Campeonato Brasileiro, que a gente já vem falando. Mas o grupo está embolado, Zeca. Eu ainda acho que o Fluminense classifica nesse grupo, porque o grupo é muito fraco.
1: É fraquíssimo mesmo, você falou bem. 18h34 e segue o Bola na Rede falando de Copa Libertadores. Outra equipe que entra em campo hoje é o Mirassol. Às 21 horas contra o Always Red da Bolívia. O Mirassol é o primeiro colocado no grupo G com 9 pontos e o Always Red é o Lanterna com 3 pontos. Já nos campeonatos nacionais, o Mirassol está no Z4 do Brasileirão e o Always Red lá da Bolívia.

0: Falando um portunhol aqui, Ausred, como é que é? Que é isso, meu grande amigo? Mas voltando a falar, Ausred da Bolívia, né? A força dele é jogar na Bolívia.
1: O Mirassol tá fazendo bonito, né, Carlão?
0: Sim, tá com 9 pontos, Paulão. E detalhe, uma vitória já o classifica para a próxima fase.
2: É o primeiro do grupo.
0: E dependendo,
1: um empate.
0: Às vezes, com o empate, ele já classifica dependendo do outro resultado. Então, o Mirassol pode fazer um feito inédito aí de se classificar para a segunda fase da Libertadores. Mas lembrando, hein?
1: O Brasileirão tá um perigo pra ele.
0: É essa aí que o Mirassol
1: tá fazendo.
2: É o vice-lanterna.
1: Então, Fluminense priorizou o brasileiro. O Mirassol tá priorizando a Libertadores. Mas pode
2: porque
1: cair.
2: Porque não tá tendo jeito no brasileiro.
1: É,
2: né?
1: Mas pode cair.
2: E o Fluminense tá priorizando o brasileiro, porque não tá tendo jeito também na Libertadores. É o contrário um do outro.
0: É um contrário um do outro, mas assim, muito perigoso isso que o Mirassol tá fazendo, porque depois o Campeonato Brasileiro vai se recuperar.
1: Não dá tempo.
0: Não é isso, Paulo?
1: Não dá tempo.
2: Beleza, então. Então, o provável time do Mirassol, para quem não conhece, o Mirassol vai de Walter, Daniel Borges, João Vitor, William Machado e Reinaldo, Neto Moura, Denilson, Chico Eduardo, Alesson e Shailon. Edson Carioca, o treinador é o Rafael Guanhães, a transmissão é do Paramount Plus Streaming. É, Carlão, vai aí.
0: Que isso? Hoje ele tá gastando, Paulo.
1: Ah, tá.
2: Vamos lá, gente. 18h36, bola na rede seguindo aqui. Hoje nós estamos adiantados, hein? Eu sou o José Ladir, junto com o Carlão da Valim e também o Paulo Baroni, transmitindo emoção pra você. Um abraço pro Henrique Lemes, Mariana Maracá, um abraço também para o Helder,
0: Denilson Figueirinha. Denilson Figueirinha.
2: Denilson Paulinho, PH. Um abraço pro Guilherme, Guilherme Chagas. O Guilherme é pai do Antony. O Vinícius Ramos, que tá vindo presente pra ele aí, nascimento do garotão dele. Tomazinho, vai chamar o menino.
0: Por isso você deixou ele fazer aquele gol debaixo das pernas?
2: É, por isso. É, olha pra você ver, hein? 18h37, segue o programa de hoje. E eu quero ouvir vocês, antes da gente ler qualquer coisa. Hoje tem pedreira na Libertadores. O clássico do futebol sul-americano está aí, 9h30 da noite, ou então seja, 21h30. Tem Boca Juniors e Cruzeiro lá na Bomboneira. Que é isso, hein, gente? Cruzeiro é o segundo do grupo D com 7 pontos ganhos e o Boca é o terceiro com 6. Essa diferença para mim não adianta nada, não vale nada essa diferença. Mas vou falar uma coisa para vocês aí. Nas competições nacionais, o Cruzeiro está na 13ª posição com 20 pontos e o Boca no campeonato argentino é o segundo colocado com 30 pontos. Provável Cruzeiro para hoje é Otávio, Fagner, Fabrício, Bruno e Jonathan Jesus e Kaique, Lucas Romero e Lucas Silva. Christian, Matheus Pereira e Gerson e Caio Jorge, o treinador é Arthur Jorge. Você pode assistir pelo Paramount. O árbitro do jogo é Jesus Venezuela da Venezuela. E aí, Paulão e Carlão?
1: Ué, Zeca, hoje espero que o futebol argentino entre para jogar futebol. É, o que acho que todo mundo espera. Eu gosto muito do futebol argentino. Mas se for para jogar, o que fez aqui dentro de Belo Horizonte não resolve nada. Aqui veio só para ter pancadaria, para catimbar. Então espero que... acho que é o jogo mais esperado da noite.
2: Mais esperado.
1: Entendeu? É um jogaço. Esse não tem como perder, moçada. É, agora, vamos... A expectativa é que tenha jogo e que o árbitro consiga segurar. Porque não vai ser um jogo fácil de apitar.
2: Eu só acho, antes do Carlão falar, eu só acho o seguinte, se o árbitro deixar o jogo correr, que aquele negócio de começar a dar faltas, aquela, tem umas faltas violentas que eles não dão. Deixa correr o jogo. Aquilo ali que chama a atenção, que complica o jogo. Outra coisa, eu tenho a impressão que entre os jogadores vai haver muita pegada, muita catimba. Time argentino é catimbador. Perdeu aqui no Mineirão, não vai querer perder lá. E se o Cruzeiro trouxer um ponto da Argentina... Tá de ótimo. Bom tamanho pro Cruzeiro. Cruzeiro chega a 8, Boca chega a 7. Mas falar uma coisa pra vocês, fiquem abertos ainda, torcendo pra última rodada. A gente vencer o último jogo e o Boca, né? Tentar ser atropelado. Carlão, ainda tem mais, Paulo? Pode
1: não,
2: falar.
1: Eu concordo plenamente com o que você falou. Tem até, pelo que você comentou, até ameaça de morte.
2: Ameaça
1: aí pra jogador,
2: de morte, justamente. Matheus Pereira.
1: Então, você,
2: justamente.
1: Não é uma informação legal da gente
2: agora,
1: passar, né? A gente quer ver o futebol.
2: Agora, um detalhe importante que eu vi, assim, o pessoal lá da Bomboneira falou assim, nós separamos

0: a torcida do Boca e a torcida do Cruzeiro, separando com aquela gradinha. Que ali não adianta nada, que o povo lá invade campo, não tem como. Vai, pode acontecer igualzinho o Independiente lá da Bolívia, lá que... Da Colômbia, né? Que não entrou em campo.
1: Sim, contra o Flamengo lá, que teve aquela selvageria. Vamos aqui citar. Zeca, vamos rezar para que não aconteça isso, porque eu quero destacar aqui que lá teremos três representantes da nave aqui de Varginha que estão lá na Bomboneira. Um deles é o meu grande amigo, Marquinho Cruzeirense.
0: Beleza, hein,
1: Marquinho? Cabeça, Marquinho. Marquinho é cruzeirense fanático, está lá, tá ele. Ele mais dois, os dois eu não me recordo o nome, mas ele me mandou essa mensagem no jogo que a gente estava transmitindo pela CIF Web TV. Marquinho falou, estarão lá. Detalhe, grande detalhe para esse jogo, Zeca. Paulo Baroni citou bem você, mas para mim o Boca vai vir para catimbar, amarrar e tentar jogar o jogo lá para ganhar aquele de 1-0 mago. Eu não acredito que o Boca vai sair para jogar bola, porque a cara que esse time de argentino é querer pilhar e amarrar os times brasileiros, Zeca.
0: Pode ser qualquer time brasileiro, acontece isso, pode ser futebol de salão, vôlei, qualquer competição Brasil-Argentina tem essa rivalidade, a Argentina quer ganhar do Brasil.
2: Mas o Zeca, o futebol argentino é espetacular, é muito bonito.
0: Quando
2: o jogo
0: jogado,
2: deles.
0: Né?
2: Então não
0: sem
2: tem,
0: catimba, sem
2: não
0: nada.
2: Há necessidade disso.
0: Não há necessidade,
2: entendeu?
0: Você falou
2: bem. Dá mais dentro de casa, eu acho que nada melhor do que se tiver um bom futebol, entendeu? Acho que vai ter que ter muita segurança ali, porque para segurar essa torcida hoje e a catimba do Boca, eu acho que o árbitro até... Árbitro da Venezuela, será que segura, Zeca?
0: Eu acho que não segura, não. Apesar de ser um dos melhores árbitros que vai apitar. Só que eu sou da seguinte teoria. Já que está essa comoção toda, essa falação, essas ameaças que você falou, que o Carlão está falando, que Deus ajude que não aconteça nada demais, vamos rezar que saia tudo muito bem, eu vou falar uma coisa para vocês. A Comebol é culpada nisso.
2: Escala o
0: melhor
2: que tem.
0: Porque aquele jogo lá do Independiente, eles sabiam... daquilo que ia acontecer, quiseram continuar o jogo lá, deu no que deu.
1: Então, e detalhe, né? Até agora não apresentaram a punição Independente, que pra mim tinha que ser excluído, né?
0: 60 dias de punição sem jogar com torcida, dentro e fora de casa.
1: Mas e os pontos
0: mas a Flamengo? Outra punição dos pontos ainda não falaram.
1: E aí?
0: Oficialmente.
1: Mas 60 dias pra mim é muito pouco, tinha que excluir da competição,
0: isso aí,
1: não é
0: não.
1: Isso?
0: Eu falei esse detalhe aí, muito pouco, né? Eu acho que deveria ser aí uns 3 meses pra cima de punição pro time dele. E outra coisa, eliminar o time também.
2: O Zeca, mas hoje eu acho que o mais preocupante do tudo que você falou é o árbitro.
0: É o árbitro.
2: Eu não acredito que um árbitro da Venezuela tenha peito pra segurar o futebol argentino ali, dentro de casa. Porque tem que ser um árbitro que eu acho que tem que ser o melhor, porque já tá escrito que vai ser um jogo difícil. De apitar.
0: É verdade.
1: Jogo amarrado, né? Porque a torcida do Boca Juniors lá, Bomboneira, aquele caldeirão, aquela pressão.
2: E se o Cruzeiro fizer um gol, então?
0: Isso que eu falei. Não, e se o Matheus Pereira marcar um gol? O povo invade o campo. Ele que foi o pivô aqui em Belo Horizonte dessa relia toda. Aí eu acho que o jogador também, ele tem que ter uma certa...
1: cautela, né?
0: Cautela, né? Moderação. Equilíbrio. Na hora de comemorar o gol. Esse negócio de chutar bandeiras, dar tapa em bandeiras de times adversários, isso gera uma polêmica terrível, viu? Isso aí gera muita coisa. Você viu aquele dia do Cruzeiro, o Arroio deu um tapa na bandeira.
1: E deu a confusão, ele tomou até cartão.
0: Já levou amarelo.
1: Entendeu?
0: Entendeu? E quando é um jogo Corinthians e Palmeiras, Corinthians e São Paulo, isso aí dá briga na hora. Então,
1: não,
0: quer dizer.
1: O Luciano tá cansado de tomar cartão por conta disso. Você falou bandeira. Corinthians, Zeca. Corinthians que, vou brincar aqui, né? Eterno freguês de São Paulo. Tá mandando um abraço aqui pra gente, Jorginho, da Associação Canaã.
0: Ah, Jorginho.
1: Pediu pra lembrar que ele foi campeão lá em Três Corações.
0: Falando, né?
1: Em cima do Vilas Boas. Ele gosta de ouvir isso toda hora, né, Zeca? Atleta já viu como é que é. Mas ele tá pedindo um recado especial aqui, Zeca, Jorginho, que hoje tem amistoso entre a Associação Veterano do Canaã, Veteranos, e o Flamenguinho de Varginha, Veteranos, que tá voltando.
0: Beleza, hein?
1: Vai ter lá no Canaã às 19 horas. Abraço, Jorginho.
2: Tem aí. Palpite, Zeca, pro jogo do Cruzeiro?
0: Não entendi.
2: Tem palpite pra hoje?
0: Tá, eu ia perguntar pra vocês, você perguntou pra mim, tem. 1-0 pro Cruzeiro, é goleada.
2: E aí, Carlão?
1: Alô, meu amigo Marquinho, isso aqui eu vou gravar, vou pedir a gravação. Infelizmente, 2-1 Boca Juniors, você foi conhecer a Argentina, tá bebendo um vinho, comendo aquela carne maravilhosa, mas pra mim, meu palpite é 2-1 Boca Juniors.
0: E você, Paulo?
2: 1-0 Boca. 1-0. Hoje eles não, oh, não pessoal, vão deixar. Oh,
0: gente,
2: não,
0: eu vou ganhar isso aí, hein?
2: Eu acho que hoje o Cruzeiro, infelizmente...
0: Aí não vale, não vou chamar vocês, mas 2-1?
2: Infelizmente, ah, pra trazer ponto ali hoje da Argentina vai ser difícil.
0: Não, a gente fala aqui, eu vou falar uma coisa pra vocês.
2: Eu torço apertado hoje pra segurança do jogo.
0: É verdade. Sim. Pra segurança, você falou certo, você falou a palavra certa. E a gente fica na torcida para que o jogo seja realizado da melhor maneira possível. O pessoal da Argentina coloque a cabeça no lugar. Mas tem um detalhe, só para terminar esse negócio do Cruzeiro. O time do Boca já entra em campo provocando.
1: Ah, normal deles, né? A catimba já começou antes do jogo com a torcida. Você acha que isso aí é orquestrado? Eles fazem isso aí para tentar pilhar. Você vai ver o que vai acontecer nesse jogo, Zeca. É porque eles vão tentar pilhar e o Matheus Pereira tem que tomar muito cuidado para não ser expulso.
0: Muito cuidado. E o que eles querem é isso. É que expulse um jogador do Cruzeiro. Vai chegar falando isso aí. Qualquer tombinho que já cai, já faz aquele teatro, leva a mão no rosto.
2: Nossa. Né, Paulo? Hoje, não tem... hoje vai ser catimba.
0: Vai ser catimba. Tá aí então, 18h46, bola na rede seguindo. Já mandou um abraço pro Jorginho, né, Carnal? Assim, e falou do amistoso dele contra o Flamenguinho de veteranos.
1: Lá na Associação Canaã, agora às 19 horas.
0: Aí você que tem um tempinho, dá uma corrida lá, isso é importante. Tem muita gente boa desse Flamenguinho e também do time do Jorginho. Viu, gente? Muita gente boa. 18h46, programa Bola na Rede, seguindo aqui pela Rádio Melodia FM. O José Ladir, Carlão da Valim e Paulo Baroni transmitindo emoção pra você. Mandaram um abraço pro Juninho do Táquis, tá aí ouvindo a gente. Alô, Juninho, um abraço pra você. O Juninho Latera também, né, da Baixada Matadorense. Tá ouvindo a gente, o Juninho.
1: Mascarou Baixada Matadorense. Alô, Juninho, meu Latera, querido Latera. E namoradeira, né, que fica lá na janela lá, né. Alô, Juninho, aquele abraço pra você, meu amigo.
0: Sabe onde é a Baixada Matadorense, ô Paulo?
2: No Matadouro?
0: Lá no Matadouro, antigo Matadouro, né.
1: Ele gastou agora, Paulo, mais uma vez.
2: Ficou, hoje tá que tá, hein?
0: O pessoal vai gostar de falar. Baixada Matadorense, que beleza, hein? 18h47, vamos que vamos. Vamos falar então de seleção brasileira. Convocação da seleção brasileira para a Copa do Mundo. Dos Estados Unidos, do Canadá e do México. São três países diferentes. A primeira vez que acontece isso, três países diferentes, aconteceu dois, Coreia e Japão. Agora, três países diferentes para a realização dessa Copa do Mundo. 44 equipes, né, que vão participar dessa Copa do Mundo. Eu vou falar uma coisa para vocês, gente. Vai ser uma das Copas mais disputadas de todo o planeta. Todo time quer ganhar. E vamos falar primeiro da convocação, depois nós falamos dos jogos. A convocação da seleção brasileira ocorreu ontem. Lá no Museu do Amanhã, ocorreu ontem no Museu do Amanhã, no Rio de Janeiro. Por sinal, um lugar maravilhoso, hein?
1: Esplendoroso.
0: Esplendoroso, ele é maravilhoso, esplendoroso. Carlão tá falando a coisa certa aí. Você viu, Paulo?
2: Vi.
0: Que beleza, hein?
2: Muito, muito organizado, né?
0: Muito organizado.
2: Muito bonito.
0: Muito técnico. Uma apresentação de gala que ficou marcado aí na história do futebol brasileiro. E o detalhe mais importante, na hora que falou a convocação do Neymar, aconteceu aquela gritaria, todo mundo vibrando. Aí eu não entendo porque que tinha metade do povo falando que o Neymar não queria ir, metade que queria ir. Mas os ex-jogadores, todo o pessoal antigos que atuaram pela seleção, queriam a contratação do Neymar, a convocação. E essa convocação veio. Vamos falar então, goleiros, eu quero que vocês tiverem alguma dúvida, fala comigo. Goleiros, Alisson, Ederson e o Everton.
2: Espero que o Alisson dessa vez fique no banco.
0: Ele tá machucado, hein?
2: Não gosto ainda da convocação melhorou dele.
1: E a tendência, você falou bem, é que o Ederson entre jogando.
0: Pelo que eu vi falar da mídia, quem pode entrar de titular é o Everton.
2: Então, já colocou o Everton para levar um experiente, porque normalmente, Zeca, leva-se um goleiro para a próxima Copa. Pega um moleque mais novo, né? Um Hugo Souza.
0: Justamente.
2: Tá, dessa vez, o Ancelotti, acho que tá vendo que o Alisson e o Ederson não vivem um bom momento, não quis arriscar, levar um jogador de peso.
1: Perfeito, eu concordo. E o Everton, muito experiente, campeão olímpico pelo Brasil, defendendo os pênaltis lá, né? É super experiente, campeoníssimo pelo Palmeiras e pelo Atlético Paranaense. tá em boas mãos, né? Se caso não for. Mas, assim, a gente sabe que o Taffarel, eu vi a entrevista dele falando por que que cortou o Bento, conta da, falando que não foi pelo erro. Ah. Mas nós vamos acreditar nisso, Paulo Baroni?
2: Não dá pra acreditar,
0: eu, né? Eu, na minha opinião, levaria o Hugo. Ou o Everson do Atlético Mineiro, que tá merecendo.
2: Gosto demais do goleiro do Atlético. Merecido.
0: Muito bom goleiro.
2: Isso já nunca tá merecendo. Foi lembrado, né?
0: É verdade. Não foi nem lembrado, nem na lista dos 50.
2: Infelizmente. Alguma coisa nos bastidores que a gente não sabe.
0: É, justamente. Então tá, goleiros, vocês aprovaram. Laterais, Wesley, Danilo do Flamengo, Alexandro do Flamengo e Douglas Santos do Zenit. E aí?
2: Nós não temos muita opção, né,
0: Zeca?
2: Nós não temos mais um Cafu, Roberto Carlos, Leandro. Então não temos opção, é o que tinha para hoje.
1: É, o que eu acho que às vezes estava ali na lista, poderia também uma surpresa, às vezes o Alexandre não ia sair mesmo pela experiência. O Gerardo Douglas Santos poderia ser o Kaique Bruno do Cruzeiro. Kaique,
2: mas é novo ainda, tá, né?
1: É o que você disse, também não temos opções.
2: Próxima convocação.
1: Perfeito.
0: 18:51, falando de zagueiros. Marquinhos, Gabriel Magalhães, o Bremer, o Ibanez, então o Ibanez, né? E o Léo Pereira do Flamengo. Parece que o Paulo já tá comentando em off aí que não gostou do Léo Pereira. É isso?
2: Não, eu sou flamenguista, mas eu acho não é uma zaga também que a gente
0: pode confiar?
2: Não dá. Eu acho que não é uma zaga que a gente tenha confiança. Vamos esperar, né? De repente, com esses amistosos antes da Copa, que o pessoal pode se entrosar, mas... eu sou flamenguista, Léo Pereira nunca me trouxe muita confiança.
1: Mas assim, a zaga titular deve ser o Marquinhos e o Gabriel Magalhães, todos dois que estão na final da Champions League.
2: Mas o que você acha do Marquinhos?
1: Eu acho...
2: Também nunca trouxe, pra mim, nunca trouxe confiança.
1: É experiência, né? É um bom jogador, é a terceira Copa.
2: Mas e aí? Mas também, até hoje, pra mim, não mostrou que...
0: Em seleção não ganhou nada.
2: Pra mim, até hoje, não sei o que ele tá fazendo lá.
0: E então tá aprovado também a zaga do Brasil. Agora, meio-campistas, Casemiro, esse é um homem de confiança do Ancelotti, né? Casemiro, Bruno Guimarães, Fabinho, Danilo Santos do Botafogo e Lucas Paquetá. Danilo, excelente, na minha opinião. Lucas Paquetá é do Flamengo. E aí, Paulo, você fala primeiro.
2: Eu acho que... Até achei que o Ancelotti estava vendo o jogo do Flamengo Atlético Paranaense para ver o Pedro.
0: E justamente,
2: na verdade, ele estava vendo o Paquetá. Eu tenho lá minhas dúvidas também. Não sei se... É porque nós estamos carentes também de meio campo, né?
1: Mas então... assim, né? Eu concordo com você, mas ele optou aqui por duas coisas. Experiência, solidez e quem já jogou na Europa. Porque exatamente. Apesar do Paquetá estar no Flamengo justamente. E o Danilo no Botafogo, eles vieram recentemente do futebol inglês. Se você pegar lá o Fabinho, era do futebol inglês. Também que jogou por muitos anos no Liverpool, agora foi ganhar dinheiro lá na Arábia, né? Então todos...
2: São jogadores que vão chegar e ser respeitados.
1: Perfeito,
2: né?
1: É isso aí. E o Casemiro... Não são.
2: Eu acho que esses 30 dias de preparação aí, o Ancelotti vai colocar o que ele pensa, como o Paquetá vai jogar, né? Porque o Casemiro a gente já sabe que é titular. Quem vai jogar ao lado dele, né?
1: Pra mim o meio de campo vai ser formado por Casemiro, Bruno Guimarães, é isso. E aí depois pra frente Paquetá e Neymar, né?
2: É, mas é uma competição, Carlão, de tiro curto.
0: Você tem que
2: estar todo mundo bem fisicamente, bem
0: bem
2: hora
0: preparado,
2: que precisar, né, tem que chegar, entrar e jogar bem.
0: E agora, 18:54, um abraço pro Neneco. Atacantes, Luiz Henrique, aprovo. Endrick, Rafinha, Neymar, Igor Thiago, Gabriel Martinelli, Rayan, Matheus Cunha e Vinícius Júnior. Vamos falar desses jogadores,
2: gente? Eu traria o Pedro no lugar do Endrick. Nós não temos nenhum jogador com a característica do Pedro, que joga de costa pro gol.
0: Concordo plenamente.
2: Entendeu? Eu acho que o Pedro, num certo momento, pode fazer muita falta para a seleção, porque na característica do Endrick nós já temos outros.
1: Eu, na verdade, eu tiraria o Gabriel Martinelli e colocaria o Pedro. Eu apostaria no Endrick, mas aí o Pedro, pra mim, você tocou no ponto. O Pedro, pra mim, não poderia ficar fora. Nós não temos um jogador...
2: Com a característica
1: dele. É isso, que ele desequilibra. Gente. E detalhe, nos últimos 10 jogos do Flamengo, ele tá comendo a bola, gente.
0: No lugar certo, na hora certa, no momento exato, ele tá ali.
1: E a característica do Martinelli é a mesma característica de Luiz Henrique, é a mesma característica de Rafinha. Então, é atacante de lado.
2: Mais, né? Do mesmo ali.
1: É isso. É, na minha opinião, é claro, né? Mas
2: a gente tem que ter opção. Você pega um time aí que bola alta, depende de uma cabeçada. O Pedro cabeceia muito bem, é por baixo. Ele sempre tá
0: o Pedro
2: de costa
0: é por baixo
2: ali, ajeitando pra alguém chutar.
1: Ele improvisa muito bem. Você vê os passes dele, são muito precisos.
2: Eu acho que
0: o jogador que sabe se deslocar, colocar dentro da área junto com os zagueiros ali. E oportunista, importante do centroavante, do atacante, é isso. É oportunidade. O Pedro tem essa característica que vocês falaram.
1: Detalhe, Zeca, ele era reserva no Flamengo, ele era reserva. Foi pra Copa 2002 na reserva, porque fazia mais gols que o Gabigol, que era titular. Justamente, então, olha pra você ver a presença diária dele.
0: Sim. E agora, essa vibração do povo brasileiro com o Neymar. Neymar já foi avisado que não vai ser capitão e nem pode ser titular. E aí?
2: A mídia tá falando sobre isso, né? Parece que o Ancelotti, antes da convocação, dias antes, inclusive, conversou com o Neymar. Olha, você não vai ser capitão do meu time, provavelmente você não vai ser titular. Você aceita? E parece que o Neymar ficou feliz, quer participar, quer ajudar. Agora, vamos ver no dia a dia, né? Se for para levar problema. Agora, vamos falar
0: pode
2: a verdade.
0: Ficar pra aí mesmo, né?
2: Vamos falar a verdade. Nós não temos um jogador que vai chegar lá nos Estados Unidos e que tem o respeito do Neymar.
0: Acho que levou... A característica de jogo dele.
2: Não, e outra coisa. Vai jogar com qualquer seleção que vai colocar dois para marcar o Neymar.
0: É isso que eu falei. Entendeu?
2: Nós não temos um outro.
1: Não, e detalhe, né? Gostei de duas atitudes da CBF também. Primeiro, falou que contratou esse ano para essa Copa diferente. É um hotel somente para jogadores. Justamente. E comissão técnica mostrou as fotos do hotel. É lógico que é um hotel caro, luxuoso, mas não é resort. Igual nas últimas Copas, o pessoal foi para passear.
2: Parece que 40 dias que o pessoal não vai poder levar convidado, parece que
0: é
2: fechado então, para treinar.
1: Gostei dessa atitude. E detalhe, o Ancelotti deu uma entrevista ao Jornal Nacional falando. Você viu quanto que ele definiu a última convocação, que provavelmente deve ter sido Neymar, no dia do coisa meio-dia, porque a pressão popular foi tanta, o clamor, Zeca. Igual você falou, eu não senti isso com o pessoal falando assim, que foi 50-50. Eu acho que a maioria queria que levasse Neymar.
0: Eu também.
1: Inclusive
0: também
1: eu, você, Zeca, o Paulo aqui.
2: Futebol é alegria.
0: Justamente.
2: Entendeu? Então, pra você ver que a hora que falou o nome do Neymar, o pessoal que tava ali gritou, ficou feliz. Futebol é isso, gente.
0: É isso mesmo. Entendeu? Um outro detalhe importante, eu não sei se vocês concordam comigo, é o seguinte. Seleção brasileira não tem feito gols nesses amistosos, um golzinho só, e olha lá, ainda leva gols. O Neymar vai chegar pra tentar fazer gols. E a cara, quem sabe essa Copa
2: não,
0: é a Copa
2: ele
0: da
2: sabe
0: dele.
2: Fazer gol, ele der bobeira com o Neymar, ele faz gol mesmo. Não tem...
1: Ô Zeca, e vou falar uma besteira pra você, Paulo Barone, aqui. É besteira, mas com todo embasamento. Pra mim, Luiz Henrique vai começar no banco, mas... Vai terminar titular.
2: É o jogador da Copa.
0: Pra ser titular.
1: Pra mim, o Luiz Henrique.
2: Concordo, né? Plenamente.
0: Outro jogador muito bom, nós estamos chegando ao final do nosso Bola na Rede. O Ryan, que jogou no Vasco. Jogador com uma presença diária fora de série.
2: Eu fiquei muito feliz com o
0: Fiquei feliz com a convocação dele,
2: porque é um. Sempre acontece, né? Igual, por exemplo, já o Ronaldo quando 17 anos foi pra Copa.
1: O Kaká.
2: Mas eu acho que ele tem futebol pra jogar, hein?
0: Com certeza. E esse Igor Thiago também, que é vice-artilheiro da
1: Premier League.
0: Da Champions, né?
1: Premier League. Vice-artilheiro da Premier League com 22 gols.
2: Eu acho inclusive, ele tirou a vaga do Pedro, né?
0: É verdade. Gente, 18h59, eu quero agradecer a presença de vocês. Primeiro, Paulo, muito obrigado por participar conosco. Parabéns aí pelos comentários.
2: Obrigado você, Zeca. Programa bacana hoje, hein, Zeca? Gostei muito.
0: Muito bom, muito bom.
2: Né? Achei que foi dinâmico. Carlão, então um abraço pra galera, quem tá em casa. Um abraço a todos.
0: Beleza, Carlão, um abraço pra você, muito obrigado. Parabéns pelos comentários também. Sempre bem-vindos aqui, você, o Paulo, toda a nossa equipe de comentaristas.
1: Alô, alô, quero mandar um abraço especial para Mariana Manacata, lá em Cabo Frio. Abraço a você, Paulo Baroni, obrigado por aqui, é sempre um prazer estar contigo, com você, meu amigo Zé Ladir, e a você do outro lado aí. Que Deus ilumine e abençoe a cada um de vocês. Uma semana de muita saúde e paz para todos.
0: Beleza, na sequência vem a Voz do Brasil e logo em seguida vem um coquetel musical com Neneco Barros. Um grande abraço a todos, obrigado também ao Gil. Um abraço a todos e até amanhã, se Deus quiser.

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1: Olá, boa noite.
2: Boa noite para você que nos acompanha em todo o país.
1: Terça-feira, 19 de maio de 2026.
2: Vamos ao destaque do dia. Nova etapa do Move Brasil.
1: Anunciados 30 bilhões de reais em crédito para que taxistas e motoristas de aplicativo financiem a compra de carros novos a juros mais baixos. Vanessa Casalino.
3: Com Move, táxis e aplicativos, vai ser possível comprar carros novos de até 150 mil reais, alinhados com a sustentabilidade.
2: Governo do Brasil também moderniza e simplifica regras para quem utiliza motocicletas como ferramenta de trabalho.
1: E ainda já estão valendo as novas regras para a contratação de consignado do INSS.
2: Agora, o beneficiário que solicitar empréstimo terá que validar a operação por meio de biometria facial. Raquel Mariano.
4: Para combater fraudes no sistema do INSS, estão em vigor as regras atualizadas para aposentados e pensionistas contratarem empréstimos por meio do site ou aplicativo do Instituto.
1: Proteção a crianças e adolescentes.
2: Política Nacional de Prevenção e Combate ao Abuso e Exploração Sexual agora é lei.
1: A medida prevê atendimento especializado às vítimas e às famílias e o fortalecimento das redes de assistência.
2: E você vai saber mais na Voz do Brasil sobre o combate à violência no ambiente digital.
1: Hoje na apresentação, eu, Luciana Vasconcelos e Luciano Seixas.
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1: Motoristas de aplicativo e taxistas poderão comprar veículos novos em condições facilitadas.
2: É o Move Táxis e Aplicativos, programa lançado hoje pelo governo do Brasil em evento em São Paulo.
1: O programa vai financiar carros de até 150 mil reais e, entre as vantagens, juros mais baixos e carência de 6 meses.
2: Também foram anunciadas medidas para os trabalhadores que usam motos em suas atividades.
3: O corre dos motoristas por aplicativo é todo por conta do trabalhador. Manutenção, aluguel de carro, veículo econômico para fazer o dinheiro render, é o que explica o motorista por app, Leandro Cruz.
5: Hoje o nosso trabalhador, ele trabalha 115 horas só para pagar o veículo. Está trabalhando para pagar agiota, para pagar carro, para pagar oficina, porque os carros estão sucateados.
3: 30 bilhões de reais em linha de crédito para financiamento e manutenção de veículos e capital de giro. É o total de recursos do programa que vai beneficiar os motoristas que trabalham e assumem riscos sem a proteção da CLT. Crédito concedido a juros mais baixos e que vale também para taxistas. Com o Move, táxis e aplicativos, vai ser possível comprar carros novos de até 150 mil reais, alinhados com a sustentabilidade. Veículos flex, híbridos flex, elétricos ou exclusivamente movidos a etanol e de montadoras habilitadas no programa Mover. Para acessar os motoristas por aplicativo, tem de ter cadastro ativo há pelo menos 12 meses e ao menos 100 corridas no mesmo aplicativo. Para os taxistas, basta estar registrado em atividade e toda a economia sai ganhando, como destacou o vice-presidente Geraldo Alckmin.
6: Vai ganhar com isso o emprego, a indústria automotiva fabricando e vendendo veículos, o comércio, as concessionárias movimentam a economia, ganha o consumidor com segurança automotiva.
3: Além do crédito, novas regras para modernizar e simplificar a rotina de mototaxistas, motoboys e entregadores sobre duas rodas, incluindo o fim da obrigatoriedade do curso de motofretista. Explica o ministro da Secretaria-Geral da Presidência da República, Guilherme Boulos.
7: A medida provisória hoje, ela vai acabar com a obrigatoriedade do curso do motofretista, com a obrigatoriedade da placa vermelha e com a obrigatoriedade do mínimo de 21 anos para trabalhar de motofrete.
3: Para o presidente Lula, o Move, táxis e aplicativos vai melhorar a vida, principalmente daqueles que hoje alugam veículos para poder trabalhar.
8: É o seu patrimônio que vai sobrar para o seu filho, que vai sobrar para sua mulher, que vai sobrar para sua filha, e você pode vendê-lo a hora que você precisar vender para mudar de profissão. Essa é a diferença.
3: As linhas vão estar disponíveis a partir do dia 19 do mês que vem via BNDES. Para os homens, juros de 12,6% ao ano. Para as mulheres, 11,5%. A primeira parcela só daqui a 6 meses. Reportagem Vanessa Casalino.
1: O setor da construção civil é um dos motores da economia brasileira.
2: Além de movimentar a indústria e o comércio, ele gera milhões de empregos e ajuda a reduzir o déficit habitacional no país.
1: Durante a abertura do encontro da construção civil, o Minha Casa Minha Vida foi destacado pelo presidente Lula.
9: 2.840.000 contratos imobiliários foram assinados entre 2023 e março deste ano pela Caixa Econômica Federal. E o programa Minha Casa Minha Vida já representa mais da metade dos lançamentos e vendas de imóveis no país. Durante o Encontro Internacional da Indústria da Construção, que reuniu empresários e governo em São Paulo, o presidente Lula destacou os avanços do programa e os impactos do setor para o país.
10: 171 mil contratos do Minha Casa Minha Vida, FGTS, apenas no primeiro trimestre de 2026. 93% mais do que no mesmo período de 2023. A Caixa tem uma carteira de crédito imobiliário de 966 bilhões e 200 milhões. Isso significa 7,2% do PIB brasileiro. 68% do total do mercado imobiliário nacional.
9: O ministro das Cidades, Vladimir Lima, destacou que o programa Minha Casa Minha Vida fez o Brasil atingir o menor déficit habitacional da série histórica, caindo de 10% na década de 1990 para 7,2%. Isso significa que mais pessoas possuem casa própria e moram em locais com qualidade de vida.
11: O programa Minha Casa Minha Vida se transformou num programa que ele traz inclusão social. E mais do que isso, é mais do que tijolo, é mais do que cimento. Ele gera emprego, ele gera renda, ele inclui as pessoas, ele traz dignidade, ele traz qualidade de vida para as pessoas.
9: A cooperação mútua movimenta anualmente cerca de 800 bilhões de reais na economia nacional, entre recursos públicos e privados. Esse montante consolida a articulação entre o governo federal e a iniciativa privada como uma das principais forças de desenvolvimento do país. O programa Minha Casa Minha Vida já conta com mais de 300 bilhões de reais em investimentos. Além da construção de moradias, os recursos também são destinados a obras de saneamento, urbanização e mobilidade urbana. Reportagem Dima Soldi.
2: A abertura da Marcha Brasília em Defesa dos Municípios foi realizada hoje na capital do país.
1: O vice-presidente Geraldo Alckmin participou e falou sobre a importância de descentralizar políticas nacionais para fortalecer os governos locais.
2: E ainda ressaltou as políticas do governo do Brasil para atender os municípios brasileiros.
12: É a 27ª edição da Marcha dos Prefeitos, que este ano trouxe para Brasília mais de 15 mil gestores locais. O encontro, promovido pela Confederação Nacional de Municípios, é um dos maiores eventos municipalistas da América Latina e tem como tema o Brasil que dá certo nasce nos municípios. O vice-presidente Geraldo Alckmin participou da abertura e falou sobre a importância do movimento, que há quase 3 décadas é uma das vozes da sociedade brasileira.
13: A Marcha dos Prefeitos é a marcha do municipalismo, num país que é o 5º maior país do mundo, com 5.569 municípios. É fundamental descentralizar, fortalecer governo local, onde as pessoas vivem. O governo local enxerga os problemas porque convive com eles, sente as suas necessidades.
12: A Marcha dos Prefeitos é realizada anualmente. O evento vai até dia 21, próxima quinta-feira. Prefeitos, vereadores e autoridades vão discutir temas de interesse dos 5.569 municípios brasileiros. Reportagem Luciana Colares de Holanda.
1: Mais 262 famílias nos municípios de Juiz de Fora e Ubá, na Zona da Mata de Minas Gerais, receberam a parcela única do Auxílio Reconstrução nesta terça-feira.
2: O benefício, no valor de R$ 7.300, é destinado a moradores que tiveram perdas materiais devido às chuvas que atingiram a região no fim de fevereiro.
1: De acordo com o Ministério da Integração e do Desenvolvimento Regional, até agora, 3.093 famílias afetadas pelas chuvas já foram atendidas com esse auxílio.
2: Mudanças nos empréstimos consignados para beneficiários do INSS.
1: Novas medidas de segurança e aumento do prazo para pagamento da dívida são algumas das novidades que começaram a valer a partir de hoje.
4: Para combater fraudes no sistema do INSS, estão em vigor as regras atualizadas para aposentados e pensionistas contratarem empréstimos consignados por meio do site ou aplicativo do Instituto. A partir de agora, será necessário validar a operação por meio da biometria facial, como explica a presidente do INSS, Ana Cristina Silveira.
14: Após solicitar o crédito junto ao banco, o beneficiário recebe a proposta no aplicativo Meu INSS com status pendente de confirmação e tem até 5 dias para confirmar a operação por reconhecimento facial.
4: O prazo de pagamento do empréstimo também foi ampliado para 108 meses. Com essa medida, quem possui consignado do INSS terá 1 ano a mais para quitar a dívida, além de poder começar a pagar a primeira parcela após 3 meses do contrato. A presidente do INSS explica também as mudanças nas margens dos empréstimos.
14: Parte da margem do empréstimo reservada ao cartão benefício e ao cartão consignado poderá ser utilizada para a contratação de empréstimos consignados, observando o limite global de 40% para benefícios previdenciários e 35% para benefícios assistenciais.
4: Na avaliação do presidente da Associação dos Aposentados e Pensionistas de Volta Redonda, no Rio de Janeiro, Geraldo Vida, essas mudanças vão trazer mais segurança para um público que sofre tentativas constantes de golpe.
15: Olha, eu tenho certeza que essas novas regras, elas vão ser muito importantes para evitar a quantidade de fraudes que os aposentados e principalmente os aposentados nossos associados têm sofrido com essa modalidade de empréstimo que o governo fez para beneficiar as pessoas em que está acabando prejudicando, porque as fraudes são muito frequentes e são muito grandes e perigosas.
4: Caso a biometria não seja confirmada, o empréstimo não será concedido. No site do INSS, na opção Extrato Empréstimo Consignado, será possível conferir os contratos aprovados. Com locução de Raquel Mariano, reportagem Graziele Bezerra.
2: Crianças e adolescentes contam com um novo mecanismo de proteção.
1: O governo do Brasil oficializou hoje a Política Nacional de Prevenção e Combate ao Abuso e Exploração Sexual.
2: A medida foi publicada no Diário Oficial da União e visa garantir atendimento especializado às vítimas e famílias.
1: E ainda dá maior agilidade ao processo de responsabilização dos agressores.
16: O governo do Brasil oficializou nesta terça-feira a Política Nacional de Prevenção e Combate ao Abuso e Exploração Sexual da Criança e do Adolescente. A medida foi publicada no Diário Oficial da União por meio de portaria assinada pelo Ministério dos Direitos Humanos e da Cidadania. A política prevê atendimento especializado às vítimas e às famílias, fortalecimento das redes de proteção e integração entre os sistemas de saúde, assistência social, justiça e segurança pública. O texto também determina que os processos de escuta de crianças e adolescentes vítimas de violência respeitem os procedimentos previstos no Estatuto da Criança e do Adolescente para evitar a revitimização. Entre os objetivos da iniciativa estão o combate à exploração sexual, a ampliação das ações preventivas e a responsabilização mais rápida dos autores dos crimes. A política também prevê campanhas permanentes de conscientização e ações educativas para enfrentar práticas culturais que naturalizam a violência sexual. A implementação será feita de forma articulada entre União, Estados, Distrito Federal e municípios, com coordenação do Ministério dos Direitos Humanos e da Cidadania. Claudimário Carvalho, para a Voz do Brasil.
2: A proteção a crianças e adolescentes também passa pelo ambiente digital.
17: Se você tem menores em casa, sabe o desafio que é controlar o que eles acessam pelo celular.
2: Para ajudar nessa missão, uma das medidas já aprovadas pelo governo do Brasil aumentou a classificação do YouTube, que agora não é recomendado para menores de 16 anos.
17: A decisão levou em conta parâmetros como conteúdos de violência extrema, nudez e apologia ao uso de drogas.
18: A advogada Tatiana Costa é mãe do Matheus, de 10 anos. Ela conta que, como toda criança, ele tem demonstrado interesse crescente pelo ambiente digital. Mas o acesso é por tempo limitado e com muita parcimônia.
19: Uma criança de 10 anos, ela não tem cognição para filtrar um vídeo que está passando no YouTube. Porque são vídeos muito rápidos, com muita informação, muito colorido, muito ágeis, que a cabeça da criança não processa, não filtra aquilo que ela está vendo. Então, isso eu acho muito perigoso.
18: Para ajudar e proteger crianças e adolescentes de conteúdos inapropriados no ambiente digital, o governo do Brasil tem adotado uma série de medidas. No início deste mês, a plataforma de compartilhamento de vídeos, YouTube, foi reclassificada como não recomendada para menores de 16 anos, acima da indicação anterior de 14 anos. O secretário nacional de Direitos Digitais, Vitor Oliveira Fernandes, explica o que motivou a decisão.
20: Dentro dessa plataforma, tem crescido bastante conteúdos que vão de cenas de violência, tortura, mutilação, homicídio. Há muitos conteúdos que também envolvem consumo de substâncias lícitas e ilícitas, vídeos que mostram em parcerias de influenciadores com outros serviços que são serviços restritos para maiores de 18 anos, como, por exemplo, serviços de casas de apostas.
18: A classificação indicativa tem caráter informativo e é destinada a pais responsáveis e à sociedade em geral. O agente da Polícia Civil do Distrito Federal e chefe da Seção de Investigação de Crimes Cibernéticos contra Crianças e Adolescentes, Roberto Vitor, destaca os crimes mais comuns envolvendo menores no ambiente digital.
21: Por padrão, o que mais nos preocupa enquanto polícia é uma espécie de aliciamento progressivo. É o acesso às crianças e adolescentes, a criação de uma cultura de segredo, e isso induz as crianças em erro para que elas, de alguma forma, sejam estimuladas a especificamente produzir conteúdo íntimo, fotos ou vídeos.
18: Além do YouTube, outras redes já haviam passado por ajustes na classificação indicativa. TikTok e Kawaii, por exemplo, também foram reclassificadas para 16 anos. As mudanças fazem parte do Estatuto Digital da Criança e do Adolescente, sancionado pelo presidente Lula em setembro de 2025, com medidas voltadas à segurança online, proteção de dados, prevenção de riscos e responsabilização de plataformas por conteúdos ilícitos e práticas abusivas. Reportagem Gabriela Noronha.
2: E em tempos de telas, todo cuidado é pouco com crianças e adolescentes.
17: Para ajudar os responsáveis nessa missão, a população conta com um guia sobre o uso dos dispositivos digitais na infância e adolescência.
2: O guia orienta, por exemplo, sobre os riscos do uso excessivo de telas.
22: A estudante Esther Vitória de Almeida, de 13 anos, aprendeu na prática que a superexposição nas redes sociais pode ser perigosa. E depois de ser abordada por perfis suspeitos na internet, bloqueou a conta para que somente pessoas conhecidas tivessem acesso às suas postagens.
23: Muita gente muito mais velha começava a me seguir, começava a falar coisa, e é perigoso isso para quem não entende, né? Falei para os meus pais, cheguei a falar para minha mãe, removi, mas eu acho que nem todo mundo tem essa mesma visão.
22: Dados do Comitê Gestor da Internet no Brasil apontam que 25 milhões de crianças e adolescentes acessam a internet no país. E 98% deles usam o celular para se conectar. Mais de 80% têm perfis em redes sociais. E de olho na segurança das crianças e adolescentes, a Bruna Bezerra, professora de artes da escola em que a Esther estuda, começou um projeto para que alunos tivessem um olhar mais crítico crítico ao navegar no mundo digital.
0: Para eles estarem consumindo um conteúdo verídico, tá ali verificando também em relação às fake news, aquele conteúdo de fato vai ser sadio, né, para o conhecimento deles, incentivando essa prática do bom uso.
22: E para ajudar pais, responsáveis e educadores nesta missão, o governo do Brasil lançou um guia sobre o uso dos dispositivos digitais na infância e adolescência. O documento orienta, por exemplo, sobre os riscos do uso excessivo dos aparelhos, como atraso no desenvolvimento, sedentarismo e aumento nos níveis de ansiedade. O guia traz ainda informações sobre o tempo de tela adequado para cada idade. Crianças de 2 anos, por exemplo, não devem ser expostas a telas. Já para aquelas de 11 a 17 anos, a recomendação é de no máximo 3 horas diárias. O documento também reúne informações sobre a faixa etária ideal para cada conteúdo, direito à privacidade, educação midiática e uso pedagógico da internet e dos celulares. Ana Ungari Dalfobro, coordenadora-geral de Tecnologia e Inovação Básica do Ministério da Educação, explica a importância deste guia para a formação digital nas escolas.
5: Foi um material muito rico, construído pelo governo federal, com contribuição também da sociedade civil, e vem orientando muito as escolas a usarem ele exatamente como uma referência dentro desse tema de uso equilibrado das tecnologias digitais por crianças e adolescentes. Então foi um material pensado para as famílias, para os educadores, mas também para a sociedade de uma forma geral e para as empresas.
22: O guia de uso de dispositivos digitais está disponível na página da Secretaria de Comunicação Social do Governo do Brasil em www.gov.br/secom. Reportagem Graziele Bezerra.
17: E as políticas para a infância e juventude alcançaram 264 bilhões e 200 milhões de reais.
2: É o que aponta o relatório da Agenda Transversal Crianças e Adolescentes, divulgado pelo Ministério do Planejamento e Orçamento.
17: Do total, cerca de 121 bilhões de reais foram destinados à primeira infância, com a melhoria de infraestrutura de creches e a construção de novas unidades.
2: Já os recursos para a educação de crianças e adolescentes chegaram a 60 bilhões e 500 milhões de reais. E a saúde alcançou cerca de 7 bilhões e 500 milhões de reais.
17: Mudanças na Política Nacional de Avaliação e Exames da Educação Básica.
2: Entre as novidades está a inscrição automática de concluintes da rede pública no Enem, o Exame Nacional do Ensino Médio.
17: Um dos objetivos é integrar o Enem ao SAEB, o Sistema de Avaliação da Educação Básica, que avalia o ensino no país.
6: O Ministério da Educação publicou novas normas complementares para execução da Política Nacional de Avaliação e Exames da Educação Básica. Entre as novidades está a integração do Enem ao SAEB com ações voltadas à ampliação do acesso e da participação dos estudantes no exame. Com a mudança a partir da edição de 2026, os concluintes da rede pública terão inscrição automática no Enem. O estudante deverá apenas confirmar a participação e selecionar opções como a língua estrangeira da prova e eventuais recursos de acessibilidade. Outra medida prevê ampliação dos locais de aplicação do exame em cerca de 10 mil escolas. Com isso, a estimativa é que 80% dos estudantes concluintes da rede pública realizem a prova na própria escola onde estudam. As iniciativas reforçam o papel do Enem como instrumento de avaliação da educação básica e de ampliação de oportunidades educacionais. A meta do Ministério da Educação é alcançar em 2026 pelo menos 70% de participação dos concluintes do ensino médio das redes públicas no exame. Reportagem Júlio César de Oliveira.
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2: E foi deflagrada a nova fase da operação com foco no combate à comunicação do crime organizado em presídios.
17: A ação foi realizada ao mesmo tempo em 15 estados e integra o programa Brasil contra o Crime Organizado.
2: O principal objetivo é retirar celulares e outros itens proibidos das unidades prisionais, interrompendo comunicações ilícitas realizadas de dentro dos presídios.
17: Ao longo da semana, a operação acontece em unidades prisionais a partir de critérios estratégicos e de inteligência definidos pelas forças de segurança pública.
2: A Operação MUTI integra o programa Brasil contra o Crime Organizado, lançado pelo governo do Brasil na última semana.
17: Desde 2023, já foram retirados quase 8 mil aparelhos celulares das unidades penitenciárias.
2: E essas foram as notícias do governo do Brasil.
17: Uma realização da Secretaria de Comunicação Social da Presidência da República.
2: Com produção da empresa Brasil de Comunicação.
17: Fique agora com as notícias do Poder Judiciário e do Congresso Nacional. Uma boa noite.
2: Boa noite para você e até amanhã.
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10: Primeira turma do STF decide que é competência da Justiça do Trabalho julgar a ação que envolvia normas de medicina do trabalho.
11: Acordo entre CNJ e DPU visa proteger órfãos do feminicídio.
10: Quatro legendas exibem propaganda partidária nesta semana.
11: Boa noite, eu sou Marcela Luiza.
10: E eu sou Walter Lima.
11: É competência da Justiça do Trabalho julgar ação que envolva normas de saúde, higiene e medicina do trabalho.
10: O entendimento é da primeira turma do Supremo Tribunal Federal, Marta Ferreira.
24: O caso concreto envolve uma ação proposta pelo Ministério Público do Trabalho contra o Estado do Amazonas, cuja pretensão era observância e o cumprimento das normas de higiene e segurança dos trabalhadores vinculados ao Hospital Regional de Eirunepé. Em discussão, saber se é competência ou não da Justiça do Trabalho julgar esse processo. Mas a maioria da primeira turma entendeu que, em se tratando de ação que versa sobre o cumprimento de normas de saúde, higiene e medicina do trabalho, como é o caso do processo em análise, a competência é da Justiça do Trabalho, seguindo o voto do relator, o ministro Flávio Dino.
11: Em evento realizado no STF, no Dia Nacional da Defensoria Pública, o Conselho Nacional de Justiça e a Defensoria Pública da União assinaram um acordo para proteger órfãos do feminicídio.
10: O CNJ vai recomendar aos tribunais estaduais que comuniquem às defensorias a existência de filhos vítimas desse tipo de crime para agilizar o pagamento da pensão especial prevista em lei.
11: Para o presidente do STF e do CNJ, ministro Edson Fachin, a parceria é importante para garantir a proteção de crianças e adolescentes.
10: Fachin também destacou que o acordo vai ampliar mecanismos de busca ativa e de acolhimento institucional.
11: Prova obtida legalmente em ação civil pode ser usada em investigação criminal, mesmo com a extinção do processo original sem julgamento do mérito.
10: Esse posicionamento é do STJ. Fátima Uchoa.
25: Uma gestora de investimentos pediu compartilhamento com inquérito da Polícia Federal de dados eletrônicos apreendidos em ação civil. Antes da efetivação da medida, a ação civil foi extinta sem resolução do mérito por ausência de interesse de agir. E o juízo criminal suspendeu o compartilhamento até uma definição final na esfera civil. A gestora impetrou o mandado de segurança, mas o TRF3 negou o pedido. No STJ, a maioria da sexta turma deu provimento ao recurso, considerando que a extinção da ação não torna automaticamente a prova inválida, já que não houve reconhecimento de ilicitude, nulidade ou irregularidade na obtenção do material. O voto que prevaleceu foi o do ministro Sebastião Rei Júnior.
11: Mais um dia de mutirão na Ilha do Marajó. Hoje foi no município de Melgaço.
10: Justiça do Trabalho leva serviços a moradores da região. Luma Soares.
26: Neste segundo dia, foram promovidas capacitações sobre combate ao trabalho escravo e exploração infantil, além de cursos de informática para estudantes da rede pública. com cerca de 28 mil habitantes e grandes desafios de infraestrutura, Melgaço recebe apoio da Itinerância, que oferece serviços de justiça, cidadania e saúde. Até sexta-feira.
11: Nesta semana, os partidos União Brasil, Movimento Democrático Brasileiro, Progressistas e Partido Socialista Brasileiro vão exibir propaganda partidária no rádio e na TV, entre as 19h30 e 22h30.
10: As inserções serão transmitidas na terça-feira, quinta e sábado. Estevam Furtado.
1: O MDB terá o maior tempo de exibição na semana, 7 minutos e meio no total. O PSB terá 4 minutos de propaganda, divididos entre quinta e sábado. O PP exibirá 3 minutos de propaganda na terça-feira. Já a União Brasil terá uma inserção de 30 segundos, também na terça. A propaganda partidária serve para que os partidos apresentem ideias, mostrem ações no Congresso e falem sobre temas políticos e sociais.
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11: Uma boa noite.
10: E até amanhã.
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1: Eu sou Paula Groba.
2: E eu sou Humberto Pinheiro.
1: E estes são os destaques de hoje do Jornal do Senado, que começa agora.
2: Davi Alcolumbre confirma a sessão do Congresso para analisar vetos que impedem repasses a municípios.
1: Projeto no Senado pode liberar fabricação de medicamentos como Monjaro pelo SUS.
2: No Senado, presidente do Banco Central defende mais autonomia e detalha ações em investigação sobre o Banco Master.
1: Boa noite.
2: Boa noite.
1: Em meio à pressão de prefeitos por mais verbas, o presidente do Congresso, Davi Alcolumbre, anunciou que vai convocar uma sessão conjunta para analisar vetos do presidente Lula que barram o repasse de recursos federais a municípios inadimplentes.
2: A medida pode beneficiar mais de 3 mil cidades. As informações com o repórter Márcio Maturana.
3: O presidente do Congresso, o senador Davi Alcolumbre, anunciou nesta terça-feira que vai convocar para os próximos dias uma sessão conjunta da Câmara e do Senado com a finalidade de analisar os vetos do presidente Lula ao projeto da Lei de Diretrizes Orçamentárias de 2025, que impedem mais de 3 mil municípios em dívida com a União de assinarem convênios para recebimento de recursos por meio de transferências voluntárias, programas, projetos ou emendas parlamentares. O presidente da Câmara dos Deputados, Hugo Mota, e o ministro das Relações Institucionais, José Guimarães, estavam ao lado de Davi no momento do anúncio.
4: Eu queria, Guimarães, com a compreensão do governo, e eu sei que nós teremos, e ao lado do presidente Hugo Mota, anunciar aqui na Marcha dos Prefeitos que nós vamos ainda hoje, eu e o presidente Hugo, os líderes congressuais, os líderes do governo, organizar rapidamente uma sessão do Congresso Nacional para que a gente possa analisar esses vetos, derrubar esses vetos e entregar para mais de 3 mil municípios a possibilidade de acessarem mais recursos do Estado brasileiro.
3: O anúncio foi feito durante a 27ª Marcha à Brasília em Defesa dos Municípios, conhecida como Marcha dos Prefeitos. O evento acontece até esta quinta-feira, dia 21, reunindo mais de 3 mil gestores municipais e outras autoridades. O objetivo principal do evento é discutir investimentos, repasses e demandas dos municípios no Pacto Federativo.
1: E o Senado avançou em uma proposta para reduzir as perdas de grãos e aumentar a capacidade de estocagem no campo.
2: A Comissão de Desenvolvimento Regional aprovou o projeto que cria o Programa de Armazenagem Rural, com financiamento para a construção de silos e armazéns nas propriedades. Repórter Maurício de Santi.
5: Com o objetivo de reduzir perdas na produção agrícola e melhorar a logística no campo, a Comissão de Desenvolvimento Regional aprovou uma proposta para ampliar a capacidade de armazenagem de grãos no país. O projeto prevê que 10% dos recursos dos fundos constitucionais do Norte, Nordeste e Centro-Oeste sejam destinados à construção de silos e armazéns dentro das propriedades rurais. O relator, senador Cid Gomes, do PSB do Ceará, afirmou que os debates na comissão mostraram a importância do investimento em armazenagem rural.
6: Nós entendemos que o projeto de lei número 1070 é uma iniciativa fundamental para o desenvolvimento do setor agrícola. A audiência pública e as sugestões legislativas revelaram que os bancos administradores dos fundos constitucionais já perceberam a relevância da armazenagem rural.
5: A criação do programa de armazenagem rural, que tem como autora a senadora professora Dorinha Seabra, do União do Tocantins, segue agora para análise da Comissão de Assuntos Econômicos.
1: Em meio às investigações envolvendo o Banco Master, o presidente do Banco Central, Gabriel Galípolo, defendeu a atuação da instituição e cobrou do Senado a aprovação do projeto que garante mais autonomia financeira e orçamentária ao BC.
2: Galípolo participou nesta terça-feira de audiência na Comissão de Assuntos Econômicos. A reportagem é de Marcela Diniz.
7: Com 5 horas de audiência, Gabriel Galípolo falou desde políticas de juros até o escândalo

0: que nós tínhamos de reserva, porque foi permitido exatamente que os ativos e aquisição nos últimos anos fosse feito fora da curva da média. E isso é responsabilidade do Banco Central.
1: Galípolo admitiu limitações operacionais. Disse que o Banco Central perdeu cerca de 1.200 servidores na última década, quando saltou o número de instituições a serem fiscalizadas. Ele pediu que o Senado aprove proposta que amplie a autonomia financeira e orçamentária do BC. A senadora Tereza Leitão, do PT de Pernambuco, defendeu a aprovação do projeto que cria a Política Nacional de Minerais Críticos e Estratégicos. Segundo a parlamentar, o Brasil precisa transformar suas reservas minerais em vetor de desenvolvimento tecnológico, industrialização e fortalecimento da soberania nacional diante da crescente disputa internacional por terras raras e minerais estratégicos.
2: De acordo com Tereza Leitão, o país ocupa posição privilegiada no cenário global por concentrar uma das maiores reservas de terras raras do mundo. Ela ressaltou que o debate vai além da atividade mineradora e envolve temas como segurança energética, inovação tecnológica e autonomia econômica do Brasil.
3: Estamos legislando sobre a capacidade do Brasil decidir sobre seus próprios recursos naturais e de garantir que as riquezas nacionais beneficiem o povo brasileiro.
1: Já o senador Jaime Campos, do União de Mato Grosso, defendeu a criação de benefícios para estudantes que mantêm em dia os pagamentos do Fundo de Financiamento Estudantil, o FIES. O parlamentar reconheceu a importância da nova etapa do Desenrola, programa federal voltado também à renegociação de dívidas do FIES, mas afirmou que os alunos adimplentes também precisam ser valorizados e estimulados.
2: Jaime Campos anunciou que vai apresentar uma emenda à medida provisória do programa para criar uma política permanente de incentivo aos bons pagadores, com medidas como redução de juros e condições mais vantajosas de financiamento. Segundo o senador, a proposta busca tornar o FIES mais justo, reduzir o endividamento estudantil e reconhecer quem cumpre regularmente seus compromissos financeiros.
4: Cria uma política permanente de valorização dos bons pagadores por meio de incentivos financeiros, juros mais baixos e ampliação dos prazos, carências e mecanismos que preservam a adimplência dentro do programa. A lógica é simples: além de ajudar quem está endividado, é justo também premiar quem cumpriu corretamente com suas obrigações.
1: A liberação do Monjaro para crianças e adolescentes com diabetes tipo 2 reacendeu o debate sobre o acesso a medicamentos usados também no tratamento da obesidade.
2: No Senado, um projeto autoriza a fabricação desses remédios pelo SUS, mesmo durante a vigência da patente. As informações com o repórter Márcio Maturana.
5: O Monjaro, nome comercial do medicamento emagrecedor que usa a substância tirzepatida, foi liberado para crianças e adolescentes a partir dos 10 anos que precisam tratar diabetes tipo 2. A decisão da Agência Nacional de Vigilância Sanitária, Anvisa, já foi publicada no Diário Oficial da União. O cirurgião especialista em emagrecimento, José Afonso Salé, disse à equipe da Rádio Senado que a novidade é bem-vinda para o tratamento de obesidade e diabetes, mas ressaltou que é preciso cuidado.
6: O diagnóstico precisa ser feito por equipe médica especializada, a recomendação da dose e o acompanhamento desse tratamento e os suportes nutricionais e suportes multivitamínicos são fundamentais.
5: O Senado analisa um projeto que permite ao governo autorizar a fabricação desse medicamento, mesmo que ele ainda esteja protegido por patente. A proposta prevê também a produção do remédio no Brasil e a ampliação do acesso ao tratamento da obesidade pelo Sistema Único de Saúde. A autora do projeto é a senadora doutora Eudócia, do PSDB de Alagoas.
7: A licença compulsória poderá ser adotada pelo Poder Executivo quando houver insuficiência de oferta, preços elevados e impacto relevante na saúde pública após análise da Anvisa.
5: Esse projeto precisa ser aprovado pela Comissão de Ciência e Tecnologia e pela Comissão de Assuntos Sociais antes de seguir para a votação na Câmara dos Deputados.
2: Com edição de Paulo Grova e trabalhos técnicos de João Lira, o Jornal do Senado fica por aqui. Acompanhe agora as notícias da Câmara dos Deputados. Boa noite.
1: Boa noite e até amanhã.
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1: Comissão aprova garantia de direitos para mulheres da pesca artesanal.
2: O projeto autoriza faixas para o transporte coletivo privado de passageiros.
1: Deputados comentam ações em defesa do fortalecimento dos municípios.
3: Boa noite. Luísa Canziani, do União do Paraná, defende o fortalecimento dos municípios e afirma que as transformações do país começam nas cidades. Segundo ela, saúde, educação, infraestrutura e segurança dependem de políticas públicas voltadas à realidade local.
1: Luísa Canziani acredita que o desenvolvimento nacional exige apoio aos pequenos municípios e destaca a importância da atuação municipalista. Ela também cita o avanço de obras de infraestrutura no interior do Paraná como exemplo de investimento que impacta diretamente a população.
3: Charles Fernandes, do PSD, celebra os 186 anos de emancipação política do município de Palmas de Monte Alto, na Bahia. O congressista destaca a história da cidade e sua importância como base para outros municípios vizinhos, como Guanambi.
1: Charles Fernandes saúda a população e a gestão de Palmas de Monte Alto, reconhecendo o município como polo agrícola e econômico regional. Ele cita o envio de suas emendas como prova de seu compromisso com o desenvolvimento da cidade e agradece o título de cidadão honorário recebido.
3: João Daniel, do PT, celebra acordo de cooperação para obra de abastecimento de água na bacia leiteira do Alto Sertão de Sergipe, com investimento de mais de 600 milhões de reais dos governos federal e estadual. O deputado afirma que a adutora vai contribuir para o desenvolvimento regional.
1: João Daniel ressalta que o projeto fortalece a agricultura familiar, as áreas de reforma agrária e a economia do interior de Sergipe. Entre os municípios beneficiados, ele cita Canindé de São Francisco, Poço Redondo, Monte Alegre, Nossa Senhora da Glória e Porto da Folha.
3: Na avaliação de Marcelo Nilo, do Republicanos da Bahia, a população baiana enfrenta graves problemas nas áreas de emprego, educação e segurança pública. O deputado afirma que o estado vive uma das piores crises administrativas de sua história.
1: Marcelo Nilo chama a atenção ainda para a superlotação dos hospitais estaduais e relata que pacientes enfrentam condições precárias nos corredores das unidades de saúde. Segundo o parlamentar, falta sensibilidade e compromisso humanitário por parte do governo estadual.
3: Carla Dixon, do PL, cobra do governo do Rio Grande do Norte apuração sobre o surgimento de uma sigla associada à facção criminosa na região do Morro do Careca, ponto turístico localizado na praia de Ponta Negra, em Natal.
1: Carla Dixon avalia que o episódio expõe a fragilidade na proteção de áreas turísticas e ambientais do Rio Grande do Norte. Ela cobra do poder público estadual maior proteção a moradores e visitantes com medidas efetivas de segurança em locais que são símbolos do estado.
3: Valdenor Pereira, do PT, realça a pesquisa segundo a qual 67% dos baianos aprovam a gestão federal e 56% apoiam o governo da Bahia. Ele reforça também a tendência dos eleitores em votar em candidatos vinculados às atuais gestões, contra 10% de apoiadores da oposição.
1: Na visão de Valdenor Pereira, os dados refletem o reconhecimento dos avanços sociais e melhorias na qualidade de vida da população, alcançadas graças a políticas públicas e programas sociais. Ele se orgulha de fazer parte de um projeto que vem transformando a vida dos baianos.
3: Ícaro de Valmir, do Republicanos de Sergipe, homenageia a TV Atalaia pelos 51 anos de fundação, celebrados em 17 de maio. Ele reconhece o trabalho dos profissionais que mantêm a emissora próxima das comunidades, fortalecendo a democracia e contribuindo para a cidadania.
1: Capitão Alberto Neto, do PL do Amazonas, critica a política do governo federal para o setor elétrico. O deputado sustenta que, apesar de o país ter uma matriz elétrica majoritariamente renovável, ainda impõe custos aos consumidores por meio de subsídios e da contratação de energia mais cara.
3: Capitão Alberto Neto também questiona o uso de diesel para gerar energia no Amazonas, mesmo com a presença de grandes reservas de gás natural no estado. Ele alerta que o aumento da tarifa afeta famílias, comerciantes e produtores rurais, além de afastar investimentos externos.
1: Valmir Assunção, do PT, salienta a parceria entre os governos do estado e federal para fortalecer a agricultura familiar na Bahia. Ele destaca a entrega de 100 refrigeradores de leite e os 3 bilhões de reais investidos para a inclusão de povos tradicionais.
3: O deputado anuncia também a ordem de serviço para a pavimentação de 37 quilômetros da estrada que liga Uruçuca à Serra Grande, aguardada há 13 anos. Para Valmir Assunção, as ações criam oportunidades reais para fortalecer o povo baiano.
1: Agricultura. Comissão da Câmara aprova a garantia de direitos para mulheres da pesca artesanal. A repórter Júlia Lopes tem mais detalhes.
0: A Comissão do Trabalho da Câmara dos Deputados aprovou um projeto que reconhece legalmente as mulheres que atuam na cadeia produtiva da pesca artesanal como trabalhadoras do setor. O objetivo é garantir acesso igualitário a direitos sociais e previdenciários. A pesca artesanal é exercida por pescadores e pescadoras profissionais de forma autônoma ou em regime de economia familiar, utilizando meios próprios de produção ou contratos de parceria com ou sem embarcações de pequeno porte. No texto, passam a ser reconhecidas como trabalhadoras da pesca artesanal as mulheres que atuam em atividades como preparo de redes, armadilhas e embarcações, captura, cultivo e manejo de organismos aquáticos, limpeza, salga e processamento do pescado e de seus derivados. Com a proposta, essas trabalhadoras poderão ter acesso a benefícios previdenciários como auxílio doença, seguro defeso e salário maternidade. Atualmente, muitas delas não conseguem acesso aos direitos por não terem reconhecimento legal específico dentro da atividade. Para a relatora do projeto, deputada Rogéria Santos, do Republicanos da Bahia, a proposta representa um avanço na proteção social dessas mulheres.
4: Que apesar de trabalharem constantemente, elas não têm nenhum desses direitos. Exato, pelo simples fato de que a lei traduz o mar, o barco, a atividade que acontece dentro do mar. E quando você olha para elas, a atividade delas, a maioria delas acontece na terra, porque tem a ver com o beneficiamento em toda a cadeia produtiva.
0: A proposta que traz o reconhecimento legal para as mulheres que atuam na pesca artesanal está em análise na Comissão de Defesa dos Direitos da Mulher. Da Rádio Câmara de Brasília, Júlia Lopes.
3: Cobalcini, do MDB de Santa Catarina, menciona projetos considerados prioritários para o agronegócio, incluindo propostas sobre o seguro rural, a tributação do arrendamento e o apoio às cooperativas. Ele pede que o parlamento avance em medidas que fortaleçam a produção e deem mais segurança ao setor.
1: Cobalcini diz que os produtores rurais precisam de respaldo diante dos desafios enfrentados no campo, como eventos climáticos, quebra de safra e dificuldades de infraestrutura. Ele reforça que o agronegócio precisa de respeito e liberdade para trabalhar.
5: Trabalho.
3: Mongás, do PT do Rio Grande do Sul, critica a emenda ao projeto do fim da escala 6x1, que permite jornadas de até 52 horas semanais, além de adiar por até 10 anos a mudança no regime de trabalho. Ele aponta que as alterações descaracterizam a matéria original.
1: Mongás defende a redução da jornada de 44 para 40 horas semanais, com escala 5x2, sem redução de salário. Ele afirma que o objetivo do fim da escala 6x1 é garantir mais tempo para convivência familiar, estudo, descanso e lazer, sem perda de direitos para os trabalhadores.
3: Socorro Neri, do PP do Acre, condena declarações feitas por vereadores de São Paulo contra professores em greve no município. A deputada afirma que a mobilização da categoria é legítima, porque cobra dignidade, reajuste salarial e respeito ao trabalho realizado nas escolas públicas.
1: Socorro Neri apresentou na Comissão de Educação uma moção de repúdio contra os responsáveis pelas ofensas. Ela ressalta que a liberdade de expressão não pode ser vir para humilhar trabalhadores da educação, nem para desqualificar a luta dos professores por melhores condições de trabalho.
5: Transportes.
3: Projeto que permite a utilização de faixas exclusivas para o transporte coletivo privado de passageiros avança na Câmara. O texto está na última etapa de análise na Comissão de Constituição e Justiça, e a repórter Maria Neves tem os detalhes.
6: Aprovado na Comissão de Viação e Transportes, projeto que permite a utilização de faixas exclusivas no trânsito por transporte privado coletivo de passageiros, está em análise na Comissão de Constituição e Justiça da Câmara dos Deputados. Para utilizar as faixas exclusivas, o veículo deve ter capacidade de transportar pelo menos 25 pessoas e contar com autorização do poder público. De acordo com o relator na Comissão de Viação e Transportes, deputado Ricardo Aires, do Republicanos do Tocantins, a proposta vai contribuir para a redução do número de veículos individuais nas vias públicas.
7: A gente está falando de assegurar maior fluidez no trânsito das grandes cidades. O que a gente quer é incentivar que aqueles que utilizam o transporte coletivo de uma maneira em geral possam utilizar dessas faixas exclusivas para chegarem mais rápido ao seu destino, fazendo com que as faixas comuns sejam também alcançadas, liberando o trânsito para quem faz o seu uso do seu carro particular.
6: Autor do projeto, o deputado Guilherme Uchoa, do PSD de Pernambuco, argumenta que a lei da mobilidade urbana já permite que a regulamentação do transporte de cargas e de passageiros priorize os aspectos coletivos. Da Rádio Câmara de Brasília, Maria Neves.
1: Pompeu de Matos, do PDT do Rio Grande do Sul, cobra a continuidade das obras de duplicação da BR-386, conhecida como Estrada da Produção. O deputado demonstra preocupação com o atraso no início das intervenções em dois trechos da rodovia que liga Porto Alegre às regiões norte e noroeste do estado.
3: Pompeu de Matos afirma que o pedido da concessionária para adiar o início das obras prejudica o desenvolvimento regional e compromete a segurança dos motoristas. O parlamentar informa que acionou a ANTT para cobrar esclarecimentos sobre o cronograma da duplicação.
5: Justiça.
1: Helder Salomão, do PT do Espírito Santo, questiona as explicações de lideranças da direita a respeito do financiamento para filmes sobre o ex-presidente Jair Bolsonaro. Ele salienta que o valor de R$ 134 milhões de reais exige investigação por superar o orçamento de produções reconhecidas internacionalmente.
3: Helder Salomão afirma que as justificativas apresentadas após a divulgação de conversas com o banqueiro Daniel Vorcaro não esclarecem o assunto. Ele argumenta que o caso reforça suspeitas de irregularidades na transferência de recursos.
1: O Tony de Paula, do PSD do Rio de Janeiro, compara os impactos das declarações de diferentes candidatos à presidência da República sobre o mercado financeiro, para alertar a direita sobre o risco de derrota nas próximas eleições devido ao desgaste ético de suas lideranças.
3: O Tony de Paula menciona possíveis relações espúrias envolvendo lideranças do campo conservador com o aporte de 2 bilhões de reais de aposentados e pensionistas no fundo do Banco Master. Ele defende o afastamento da direita de figuras polêmicas para garantir seu projeto político.
1: Ana Paula Lima, do PT de Santa Catarina, avalia que áudios, negociações financeiras e transferências internacionais divulgados reforçam os vínculos entre integrantes da família Bolsonaro e o Banco Master.
3: A parlamentar sustenta que houve contradições de pessoas ligadas ao caso e critica a atuação de integrantes da oposição. Ana Paula Lima afirma ainda que os fatos revelados desmontaram narrativas anteriores sobre a ausência de relação de determinados políticos com Daniel Vorcaro.
1: Eli Borges, do Republicanos do Tocantins, conclama a sociedade a investigar o passado e a ficha limpa de todos os candidatos antes de decidir o voto nas eleições. Ele alerta contra mentiras em redes sociais e pediu que o cidadão não aceite frases prontas.
3: Para o deputado, o Brasil vive um tempo de injustiças e condenações advindas de versões distorcidas de fatos, enquanto recursos da saúde são desviados sem as devidas condenações. Eli Borges reforça que o poder emana do povo e que cabe aos eleitores decidirem os rumos do país.
1: Para Maria do Rosário, do PT do Rio Grande do Sul, novas revelações sobre o Banco Master apontaram vínculos entre integrantes da família Bolsonaro e Daniel Vorcaro. Segundo ela, áudios e movimentações financeiras reforçam suspeitas apuradas pelas autoridades.
3: Maria do Rosário também critica declarações de aliados políticos ligados ao caso e aponta contradições sobre pedidos de recursos e relações com o empresário investigado. Ela afirma ainda que os desdobramentos do caso enfraquecem versões apresentadas anteriormente.
1: Nelson Barbudo, do Podemos de Mato Grosso, defendeu a honra de líderes da direita contra ataques proferidos na tribuna da casa. Ele criticou ainda o silêncio da esquerda sobre denúncias de corrupção envolvendo o governo e afirmou que o país passa por uma crise econômica.
3: Nelson Barbudo alega que estatais como os Correios sofrem com a má administração. O congressista conclamou líderes religiosos a rejeitarem ideias progressistas que, segundo sua leitura, destroem famílias e a classe média nacional.
1: Alfredinho, do PT de São Paulo, rebate declarações do senador Flávio Bolsonaro sobre o caso envolvendo o Banco Master. Segundo o deputado, os desdobramentos das investigações indicam que envolvidos distorcem os fatos para confundir a opinião opinião pública.
3: Alfredinho também questiona a falta de transparência em relação ao financiamento de uma produção cinematográfica sobre o ex-presidente Jair Bolsonaro. Para ele, as suspeitas enfraquecem o discurso de moralidade adotado pela oposição.
5: Segurança Pública.
1: Aloysio Mendes, do Republicanos do Maranhão, cobra do Senado a votação da proposta que reduz a maioridade penal no país. O deputado ressalta que a medida já foi aprovada pela Câmara e, segundo ele, atende a uma demanda da sociedade.
3: Para Aloysio Mendes, a legislação atual favorece a impunidade de adolescentes envolvidos em crimes violentos, como homicídios e estupros. O parlamentar argumenta que jovens com direito ao voto também devem responder criminalmente por seus atos.
5: Direitos Humanos.
1: Soraya Santos, do PL do Rio de Janeiro, destaca o Maio Laranja e alerta sobre o aumento do abuso infantil no país. Ela pede vigilância permanente de famílias, escolas e da sociedade na proteção das crianças que muitas vezes, pela tenra idade, não conseguem verbalizar a violência.
3: Segundo dados do Ministério da Justiça, nos três primeiros meses do ano, o Brasil registrou mais de 13 mil estupros de vulneráveis. Soraya Santos alerta que a maioria dos abusos ocorre nos círculos próximos da criança, tornando a infância um período marcado por dor e sofrimento.
5: Saúde.
1: Câmara aprova assistência especial para mães de recém-nascidos com deficiência. A repórter Sofia Peçanha explica quais as condições.
8: A Câmara dos Deputados aprovou o projeto que torna obrigatória a assistência especial fornecida às mães de recém-nascidos com deficiência ou doença crônica que exija um tratamento continuado. A proposta prevê que maternidades, casas de parto e hospitais da rede pública e privada forneçam orientações por escrito sobre os cuidados necessários com a criança e também uma lista de instituições, associações e órgãos públicos especializados no atendimento a pessoas com deficiência ou patologias específicas. A relatora da proposta na Comissão de Defesa dos Direitos da Mulher foi a deputada Leda Borges, do Republicanos de Goiás. Ela destacou a importância do acesso à informação para as famílias.
9: Trata-se, sobretudo, da democratização do acesso às informações qualificadas sobre a deficiência ou patologia constatada na criança em tenra idade. Esse dado é fundamental, pois na maior parte dos casos, essa criança precisará de acompanhamento pelo resto da vida.
8: O autor do projeto original, o deputado Duarte Júnior, do Avante, do Maranhão, afirma que o nascimento de uma criança com deficiência ou patologia crônica pode gerar um grande impacto emocional, físico e financeiro para a família, mas que a assistência especial a essas mães pode contribuir para a melhoria da qualidade de vida da criança e favorecer sua inclusão social. Durante a votação na Comissão de Constituição e Justiça, a relatora, a deputada Lindsay da Mata, do PSB da Bahia, afirmou que a medida pode trazer mais segurança às mães no momento do diagnóstico.
10: Isso vai dar mais segurança nesse momento de tanta fragilidade que a mãe passa com essa descoberta da dificuldade do seu filho, para que ela possa levá-lo a pessoas especializadas que possam realmente assegurar o tratamento dele e o apoio psicológico dela.
8: O projeto que obriga hospitais, maternidades e casas de parto, público e privados, a oferecer assistência especial a mães de recém-nascidos com deficiência ou doença crônica que exijam tratamento continuado, foi aprovado por todas as comissões da Câmara e será analisado agora pelo Senado. Da Rádio Câmara de Brasília, Sofia Peçanha.
5: Ciência e tecnologia.
3: Flávio Nogueira, do PT do Piauí, reproduz comunicado do Vaticano, que defende a inovação tecnológica com a preservação da capacidade humana de pensar e refletir. Ele aponta que a primeira encíclica do Papa Leão XIV recoloca a dignidade humana no centro do debate sobre inteligência artificial.
1: Flávio Nogueira lembra que a Igreja Católica já se manifestou em outros momentos da história sobre mudanças que afetaram profundamente a sociedade, como durante a Revolução Industrial. Ele reforça que

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3: Amanhã começa o mutirão da dengue na parte alta do bairro Sion, em Varginha. A ação segue até sexta-feira. Então você, morador dessa área, pode começar a separar materiais fora do uso, como móveis velhos, plásticos, vidros, metais e pneus. Tudo que acumule água e sirva de criadouro para o mosquito da dengue. A recomendação é colocar tudo bem cedo na calçada até às 7 da manhã, a partir desta quarta-feira. A prefeitura reforça a importância da colaboração da população para eliminar recipientes com água parada e permitir o acesso das equipes aos imóveis durante as ações. Denúncias e informações sobre possíveis focos do mosquito podem ser feitas pelo telefone 3690-2230. Ronaldo Trombini, Repórter Melodia.
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5: 20 horas e 2 minutos.
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0: aí. É isso aí, galera. Forte abraço pra você do outro lado do rádio. Hoje é terça-feira, dia 19 de maio de 2026. Eu chego pedindo licença pra te fazer companhia. Gostaria de fazer companhia pra você no teu carro, no teu trabalho, no teu lazer, na tua casa. Eu e você, você e eu.
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0: É, e mandando aquele abração especial à galera que chega com o Neneco Barros, através da página Rádio Melodia, através da página Neneco Barros, através do Face Rádio Melodia, através do Face Neneco Barros e através dos sites radios.com/melodia. Tamo junto, misturado e organizado no sul de Minas para o Brasil e para o mundo através da NET.
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0: É, e mandando aquele abraço especial pra galera que chega com o Neneco Barros através do nosso Telezap. É, você já mandou o seu recado pro Neneco Barros? Não!
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0: Criatura divina, larga a mão de preguiça, casca o dedo aí no inimigo do telefone, grava seu alô, grava seu recado. Manda pra mim aqui, meu código de área aqui é 35 3690-2743. 35 é o código de área, 36902743. É o nosso Telezap. Prega o mug daí que o Neneco Barros vai pregando o mug de cá.
1: Mande logo aí, vi.
0: É, e quem já chegou pregando um mug aqui no 36902743 é meu amiguinho Fabrício lá na cidade de Cambuquinha. Prega o mug daí, Fabrício.

0: isso que o Neneco prega de cá.
1: Boa noite, meu irmãozinho Neneco Pau, tudo bem com você? Trabalhou bastante.
0: Hoje eu bastante, quero que você, meu querido, muito, viu?
1: Toque a música do Padre Antônio Maria de novo.
0: Padre Antônio Maria? Qual dela?
1: Nossa Senhora Aparecida.
0: Opa, vamos que vamos, chacoalhar o pelo aqui.
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0: Beleza, combinado, Fabrício.
1: Oferendo pra...

0: Coca-Cola, Dona Rosa, São Manuel.
1: Beleza, deixa comigo.
0: Clodoaldo.
1: Sargento Clodoaldo tá sumido, Sargento Clodoaldo, hein?
0: Pra Leila.
1: Pra Leila.
0: Darcy Frutuoso.
1: Darcy Frutuoso, lá na querida Cambuquinha.
0: Maria Antônia.
1: Maria Antônia.
0: Patati.
1: Patati também. Emprego

0: Vitor.
1: Nossa, amigo Cezinha Vitor.
2: Cezão.
0: Carlão de São Paulo.
1: Carlão lá de Cambreiro.
0: Quiabo.
1: Ah, nosso amigo Quiabo tá sumido também.
0: Balandino.
1: Balandino tava sumido. Cadê o Balandino?
0: Edmar Batista.
1: Edmar Batista, de vez em quando ele aparece. Edmar, cadê você, criatura? Tá lá em Volta Redonda.
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0: O Barretão.
1: Nosso amigo Barretão, tá na recuperação. Barretão logo, logo tá de volta.

0: Nascimento que tá sumida.
1: Marli Nascimento tá sumida mesmo, meu querido. Ô, oh, Marli! Eu acho que o Sapim não tá deixando a Marli ligar pro Neneco Barro aqui. Sapim tá com ciúme.
0: Zé Braz.
1: Nosso amigo Zé Braz, lá de Três Corações.
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0: Colorado.
1: Colorado, companheiro de rádio da Rádio Itatiaia.
0: Mário Henrique Caixa.
1: Mário Henrique Caixa.
0: Zoreba.
1: Nosso amigo Zoreba, o rei do rádio, querido Zoreba.
0: A dona Sebastiana que tá sumida também.
1: Dona Sebastiana também tá sumida. Tô preocupado com a dona Sebastiana. Se alguém tiver notícia da dona Sebastiana aí, dá notícia pro Neneco Barros aqui.
0: E pro meu pai João Leite e pra minha mãe, tá assistindo o Fabrício de Cambuquira.
1: Beleza pura, Fabrício! Boa noite pra você, um abração, Deus abençoe. Ô, oh, criatura, agora sabe de onde eu vou? Ah, eu continuo lá em Cambuquira. Boa noite, Neneco Barros. Boa noite pra você, pra sua família. Neneco, hoje eu gostaria de ouvir uma música com o Odair José. Cadê você? Vou oferecer pra seus familiares, ao Fabrício, à família, ao nosso grande amigo Oswaldo Jardim. Também pra todos os rádio ouvintes de norte a sul, de leste a oeste desse nosso Brasil. Vai para todos aqueles que estão no exterior. Uma boa noite, Neneco. Até amanhã. É o Darcy Frutuoso. Ô, oh, Darcy, boa noite para você, meu querido.
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1: Agora chegando comigo. Fazia tempo que não participava. Meu amigo Balandino, boa noite, Balandino, prega um muque aí.
3: Boa noite, Neneco. Balandino, tudo bem, Neneco?
1: Bom demais.
3: Estamos chegando aí com a graça de Deus, né, Neneco?
1: Bom demais, Balandino.
3: Hoje você vai mandar pra nós tapete da sala. E vida dura e pra vida nós. Dura. Vou oferecer lá pra dona Rosa, o Manuel, o Quiabo, Carlão do Centenário, criador de Maritaca. Moisés Picheiro, ô Moisés, tá tudo bem, Moisés? A gente tá lutando aqui, Moisés, mas vai conseguir, se Deus quiser, o objetivo maior, viu? Se Deus quiser, vai aparecer uma solução, se Deus quiser, tá bom? Cezinha Vitor, um abração pra você, Cezinha. Coca-Cola, um abração pro Zé da Égua também, Sapina, de Posto Caldas, Edmar, né? Volta Redonda.
1: Sim.
3: Ô Vitor, você tá bom? O Vitor é de eletrônica.
1: Vitinho da eletrônica.
3: O Sargento Clodoaldo da Três Corações. O Luiz Alberto da Clube. Ô Luiz Alberto, abração pra você, bonita. Domingo você manda mais uma moto pra gente lá na roça, viu?
1: Beleza.
3: Paulinho do Burro. Combinado. O Fabrício vai de Cambuquira e toda a sua família. Vai lá pra Loim Mendes também, né? Um abração pra todos os ouvintes aí lá pra Posto Calda, né? Povão lá e vai lá pro esse rapaz lá da fazenda Pitangueira também.
1: Opa.
3: Tá bom? Um abração pra vocês, tá joia do Balandino? Um abração pra todos vocês, boa noite, até amanhã, se Deus quiser, que a Nossa Senhora Aparecida cobre vocês com manto sagrado, um abraço.
1: Amém, meu querido Balandino. Abraço pra você também, obrigado pelo teu carinho, pela tua participação, viu? Porque hora dessa, arrebenta a mamona pra aquele lado de Santa Maria lá, né? Vai lá beber um café com o Neneco Barro. Boa noite, Neneco, tudo jóia com você? É o Romualdo do Sítio Pitangueira. Neneco, se possível, gostaria de ouvir duas músicas. Alô, com Roberto Carlos. E Amor da Minha Vida com Fafá de Belém. Abraço, Romualdo. Abraço pra você, pra toda a galera aí no Sítio Pitangueira.
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1: Agora vou falar com meu parceirão aqui, Zé da Égua. Beleza, Zé? Boa noite pra você, meu querido. Prega um muque. Ô, Zé, qualquer dia dentro nós precisamos reunir aí pra nós tomar um suco da confusão. Prega um muque aí.
5: Neneco, boa noite, é o Zé da Ego, que toca uma moda pra nós. Toco João Paulo, Daniel Oito, uma bem bonita, desde mesmo.
1: Esse
5: Thiago Oliveira, Rodrigo Sapim, Juliano Cowboy, Paulinho do Bull, o Quiabo, o Balandino, Vai pro nosso primo lá também, o subtenente. Vai pro... pro Ticrica no corredor ali.
1: Beleza.
5: Pro Sidão lá no Jardim Aura. Vai pra você.
1: Obrigado, Zé.
5: Vai pro Rodrigo Sapinho. Pra todo mundo que tá ouvindo. Paulinho do Burro. Cartão de crédito, cheque especial, rotativo, crédito pessoal. Vai com meu primo lá no Eloy Mendes, lá o. Surge no máximo 1,99% ao mês. E pro Luiz lá também, Eloy Mendes.
1: Beleza, Zé.
5: Pra todo mundo te ouvindo. E se der tempo, toca pra mim um. O Marco Brasil aí, uma bem bonita mesmo.
1: Meu querido. Abraço, meu querido Zé da Égua.
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1: Boa noite, meu querido Zé Braz. Seja muito bem-vindo à Rádio Melodia. Zé Braz, companheiro da cidade de Três Corações. Prego o que quiser.
6: Pela câmara e, segundo ele,
7: atende. Alô, Nené com o arroz. Zé Braz, aqui de Três Corações. Boa noite, Zé. Por gentileza, colocarei para mim Martinho da Vila e Alcione. Ciranda de Roda. E.
1: Chegou cortado aqui, Zé. Vai na mensagem de cima aqui, tem uma outra, um outro pedido de música aqui. Eu acabei interceptando, viu, Zé? Abraço pra você. Meu amigo Romão. Boa noite. Boa noite, Romão. Seja muito bem-vindo.
8: Boa noite, Neneco.
1: Boa noite, Romão.
8: Beleza?
1: Beleza pura.
8: Tudo bom? Graças a Deus, comigo tá tudo certinho.
1: Bom demais, Romano.
8: Espero que aí também seja tudo certo.
1: Graças a Deus, tudo na santa paz de Deus,
8: viu? E eu quero que você toque uma música pra nós aí.
1: Deixa com nós, prega o muque aí.
8: É. Flores Sem Vida.
1: Flores.
8: Tá?
1: Com Zezé de
8: Camargo. Flores com Vida, não sei. Tá,
1: Flores em Vida, Zezé
8: é com. É Flores com Vida, é com Zezé, com Zezé de Camargo Luciano.
1: Beleza, Zé.
8: Tá bom?
1: Deixa comigo.
8: O que é que você oferece para todo mundo que me ouvindo? Somente para a Amélia, que mora lá no Centenário.
1: Ô, dona Amélia, um abraço para a senhora aí no Centenário.
8: Ela não está ouvindo, não. Mas quem estiver ouvindo vai falar para ela.
1: Beleza, então transmite o abraço.
8: Tá bom, né,
1: dona Amélia?
8: E mais uma boa noite pra você aí.
1: Obrigado,
8: bom mamãe. Trabalho e um bom descanso também.
1: Obrigado, querido.
8: E prega o muco daí, que eu prego o muco daqui, viu, Daniel?
1: Isso é bom demais. Vai, chacoalha aí.
8: Eu tô tomando o suco da confusão aqui, viu? Alô, Neneco. Boa noite.
1: Beleza, Romão. Boa noite. Agora vou falar com ele. Fazia tempo que não passava pela melodia. Fazia tempo que não dava o ar da graça. Meu amigo Sirlei Trupica. Boa noite, Sirlei.
9: Ô, Neneco, boa noite, tudo boa bem, noite. Sirlei? Acabei de chegar de serviço lá da prefeitura, do Canil. Tô descansando, mas vou estar ouvindo a Rádio Melodia, tua programação,
1: que
9: bom, viu?
1: Meu querido.
9: Um abraço pro Sapinho, da Imposto de Caldas. A Dona Rosa, o São Manuel, o Fabrício de Cambuquira, o Vitor da Tecno Center, que está na sua ouvindo a programação.
1: Um abraço para você.
9: E todos os ouvintes que estão na sua programação, ao nosso prefeito, nosso vice-prefeito, todos eles, tá bom?
1: Beleza,
9: e especialmente a família Melodia, nosso amigo Barreto e a turma Toque de Bola. Zé Ladir, Henrique Leme, toda a sua equipe. Aquele abraço. Silei,
1: fui.
9: Gostaria de ouvir a música Lourenço Lorival, Filho.
1: Filho.
9: Aquele abraço. Fique com Deus, eu fico aí também. Silei.
1: Abraço, Silei. Abraço pra você, pra toda essa querida galera que você mencionou aí. Um abraço especial ao nosso prefeito, ao nosso vice-prefeito, né? Que com toda certeza tá com o nariz pregado no rádio escutando nós. Abraço aí, Leonardo. Abraço, meu vice-prefeito Antônio Silva.
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1: quem mais mandou oi pra nós? O Chacoalhão Pedro Neneco. Prego Muguei, quem tá comigo, meu amigo Rodrigo Freitas. Boa noite, Rodrigão.
11: Ô, Neneco. Boa noite, Neneco.
1: Boa noite, criatura.
11: fala com o Neneco. Ô, Neneco!
1: Oba!
12: Oi, Neneco!
1: Oi!
11: Manda uma moda de viola boa pra nós aí,
1: deixa
11: Neneco!
1: Comigo!
12: Vamos lá pra nós!
1: Beleza!
11: Rafael e Rodrigo, aqui do Figueira, nós aqui!
1: Eita, bom demais da conta! Abraço pra vocês aí no Figueira!
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1: Boa noite, Neneco! Um alô pra nós, um abraço pra você! Que Deus te cubra de bênçãos! Que Deus te cubra de bênção também! Minha amiga Cecília, boa noite pra você, muito obrigado pelo teu carinho.
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1: Opa, quem mais chegou comigo, Leandrão? É o Cidão, prega o Muk.
14: Boa noite, meu amigo, mais uma vez o Leandrão no Aura aqui, hoje eu tô no Aura. Cidão.
1: Beleza.
14: Do Jardim Aura, minha esposa Marinês. Abraço minha prima Ana Luísa, esposa dele de Nilson. Bom pastor, a família.
1: Beleza.
14: José da Égua. A minha mãe, Maria de Lourdes, o presépio. Também no segundo. Aqui, ó. Por gentileza, Christian Ralph, é só dizer o preço.
1: Eita!
14: Forte abraço a você, Leneco Barros, a todo o pessoal da Melodia, todos os ouvintes.
1: Abraço.
14: Com Deus, boa
1: querido.
14: Noite. Tchau.
1: Que Deus abençoe você. Obrigado pelo teu carinho. Boa noite. Marrom, tudo bem com você? Bom demais, minha querida Vera Reis. Neneco, nós estamos sem energia, estamos jantando a luz de vela.
13: Ô,
1: Vera, tá naquele jantar romântico.
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1: Ei, mano, é de rir não, né? Ficar sem energia, né? Vai. É, ô, dona Semig. Dona Semig, te vem ouvindo nós aí, criatura. Manda uma viatura lá pra resolver o problema da luz lá. É, o pessoal lá no Monte Serra, é Monte Serra, não é isso? É lá no Monte Serra? Manda o nome do bairro aí pra mim que eu vou pedir o pessoal da CMI. Quem sabe a turma tá na escuta, hein?
13: Oh, meu Deus!
1: Beleza, Vera? Bom jantar pra vocês aí. Neneco, boa noite. Forte abraço pra você do amigo Sidney. Neneco, manda pra gente com Peão Dourado e Mulato. A vergonha já foi pro espaço. Se demanda também com Otávio Augusto e Gabriel. Verdade da vida. Obrigado, Neneco. Deus abençoe você, sua família. Ótima noite pra você e pra seus ouvintes da Melodia. Que Deus proteja todos nós, meu querido. Fica com Deus aí até amanhã. Deus com a gente. Quem poderá ser contra? Tá verdade, criatura? Prega o mug daí, Neneco, não é prega de cá. Beleza. Boa noite, Neneco. Tenha uma noite maravilhosa. Bom descanso pra você. Tamo junto, misturado. Grande abraço pra você, da Iodete, da Érica, da Sueli, do Celso e da Érica. Beleza. Aí, galera, pessoal aí da CEMIG, hein? É, a turma galera da CEMIG aí. Lá no Monte Serra tá fartando energia. Ô, criatura, dá uma corridinha lá. No instante, os meninos emendam os fios. Beleza. Minha amiga Vera Reis, um abraço pra você, tamo junto. E agora eu vou falar com a minha amiga Dona Rosa Genovese.
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1: Neneco, a saúde do corpo começa muitas vezes na tranquilidade do espírito. Procure alimentar-se. Pensamentos bons, espalhar palavras de carinho, confiar mais na providência divina. Deus nunca abandona aquele que segue com fé e humanidade.
13: E
1: humildade.
13: Era meu.
1: Beleza, dona Rosa, abraço pra senhora. Prega o muque aí.
15: Boa noite, Neneco. Tudo bem?
1: Bom demais.
15: Ô, Neneco, eu gostaria de pedir pra você, se você tocasse a música pra mim, É o Amor com Zezé de Camargo e Luciano, fazendo favor, e oferecer pra mim, pro Manuel, pros meus amados filhos, o Sargento Fabiano, o Sargento Ricardo e o Emanuel Genovese. E para os meus amigos Ronaldo Petição Dourado, para a esposa Sandra, em Varginha, Maria Amélia, Odete, Avero, Sirlei, Serginho Lima, criador de Maritaca, Dona Rosa, mãe dele, o seu Balandino, o Quiabo, o Serginho, o Gilbertinho Coca-Cola, o Carlão lá em São Paulo, pro Thiago de Oliveira Laranjeiras, pro Adilson Silvia Marlin Sisquinha em Poste Calda, pro Edmar em Volta Redonda, pro Ivander, pro Sargento Clodoaldo aqui em Três Corações, pra Dona Fiinha e pra todos que estiverem na audiência, Neneco, pra você também, tá bom? Um grande abraço.
1: Abraço pra senhora também. Deus abençoe.
15: Ô Neneco, o Manuel tá pedindo se dá pra você tocar pra ele a música Linda Cigana e oferecer pra todos que eu já ofereci.
1: Beleza.
15: E também pro Fabrício lá em Cambuquí e pra Laene, Laene Mendes. O Fabrício, pai dele, a mãe dele e a Laene família em Laene Mendes. Beleza, muito obrigada, Neneco. Fica abraço, com Deus.
1: Senhora. Abraço, seu Manel. Meu amigo Trupica, prego o muque.
16: Neneco, quero mandar um abraço também pro meu cunhado Silvio Romão, viu? Passa que passar, nós estamos juntos, tá?
1: Com certeza.
16: É, nós estamos todos juntos, firme e agarrado com a bênção de Deus. Alô, Romão, é. Um abraço, Silei, é nóis.
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1: Neneco, olha a tangerina fofa. Manda um alô e pro Fabrício, pra todos os seus ouvintes. Boa noite pra você, boa noite pra você também, minha querida Ione Souza, coladinha comigo lá na Bahia. Neneco, o bairro todo lá no bairro Monte Serra, obrigado, tá todo mundo sem luz. Deixa eu ver aqui, pede o pessoal pra dar uma corrida aqui, pode ser que eu não consiga ouvir você. A bateria do celular tá acabando. Boa noite. Boa noite, Vera. O recadaço foi dado, com toda certeza. Alguém da CEMIG vai estar aí tomando providência no bairro, tá bom? Abraço pra você. Daqui a pouquinho eu volto pro Zap Zap. Vamos sortar umas modas aqui.

0: Valeu, Zé Ferreira. Obrigado, Martinho. Você é um presente também aqui pra nós. Muito obrigado. Viva Deus.
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2: É isso aí, galera. 20 horas 41 minutinhos. Vou chacoalhando pelo pagando as contas. Nossa Senhora, Padre Antônio Maria. Prego o muque, Neneco. Coisa.

0: Jesus apaga a luz, 20:55. Chegando agora, sabe quem? Rei Roberto. É, ó, tô falando difícil, olha, ué. Rei Roberto. Come que levo na cúria com colher. Ai, Jesus. Prega o buque aí. Alô.
1: Rolar da vida.